0: e 2027 é de 7 trilhões e 400 bilhões de reais e prevê um superávit de 18 bilhões de reais nas contas públicas para o ano que vem, o que indicaria arrecadação superior aos gastos do governo. O ministro do Planejamento e Orçamento, Bruno Moretti, explica os motivos que apontam para o cumprimento deste valor.
1: Primeiro, um peso um pouco menor das despesas obrigatórias, que nos dá mais instrumentos de manejo do orçamento público. Segundo, nós não estamos prevendo nenhum tipo de receita que dependa de aprovação do Congresso, porque, né, em outros exercícios nós encaminhamos o PELOA e junto a ele outras medidas de arrecadação, e aqui nós não contamos com nenhuma medida nova, ao contrário.
0: Estão previstos no documento 272 bilhões de reais para a saúde, 141 bilhões de reais para a educação e 133 bilhões para investimentos. O projeto de lei orçamentária prevê ajuste de R$ 1.741 no valor do salário mínimo para 2026, o que representa aí uma alta de R$ 120 ou 7,4% em relação aos R$ 1.621 atuais. E um ganho real aí de 2,3% em relação à inflação. O documento também projetou alta de 2,46% para o Produto Interno Bruto, o PIB, do ano que vem, que é a soma de todas as riquezas produzidas no país. Eu volto com vocês aí no estúdio.
2: Obrigada, Graziele Bezerra, pelas informações ao vivo aqui na Voz do Brasil.
3: Um novo passo nas negociações entre Brasil e Estados Unidos sobre as novas tarifas aplicadas ao nosso país.
2: Na tarde de hoje, os ministros Mauro Vieira, das Relações Exteriores, e Márcio Elias Rosa, do Desenvolvimento, Indústria, Comércio e Serviços, se reuniram de modo virtual com o representante de comércio dos Estados Unidos, Jamison Greer.
4: De acordo com nota divulgada após o encontro, o Brasil reafirmou que está aberto ao diálogo, mas voltou a criticar as tarifas impostas pelos Estados Unidos. Segundo o governo brasileiro, as medidas são unilaterais e não estão de acordo com as regras do comércio internacional. As taxas adicionais estão em vigor desde o dia 22 de julho. O ministro do Desenvolvimento, Indústria, Comércio e Serviços, Márcio Elias Rosa, destacou a importância da negociação.
5: Nada do que possa causar dano aos interesses econômicos do país, ou interesse do Brasil, nós vamos negociar, vamos colocar na mesa.
4: Os dois países concordaram em realizar novas reuniões técnicas nas próximas semanas e depois um novo encontro em nível ministerial para avaliar os avanços das negociações. O governo brasileiro afirma que continuará buscando um acordo equilibrado e mutuamente benéfico com os Estados Unidos, com respeito ao diálogo e à soberania nacional. Reportagem Raquel Mariano.
3: A venda de ingressos para shows e eventos vai passar por mudanças. Um novo decreto protege o consumidor do chamado cambismo digital.
2: E um outro decreto define regras para a distribuição de água em eventos culturais.
6: O novo decreto sobre a comercialização de ingressos para eventos foi resultado de denúncias de consumidores sobre a dificuldade de acesso a ingressos nas plataformas de venda oficiais. Isso porque uma prática chamada cambismo digital costuma fazer compras em massa dos ingressos disponibilizados e revender a preços mais caros, o que, de acordo com a Secretaria Nacional de Defesa do Consumidor, é uma prática abusiva. Agora, os vendedores e revendedores devem obedecer a regras que garantam a transparência. É o que explica o secretário da Senacom, Ricardo Morichita.
7: A primeira coisa, aquele que vende, que é aquele comercializador primário, ele tem que tomar cuidado. Ele tem que evitar que esses robôs, que esses programas tirem a oportunidade dos consumidores. A outra coisa, quando a gente olha para aquele que está revendendo, que a gente chama do intermediador secundário, é aquele que compra de quem não vai no show. Ele precisa dizer que ele não é a bilheteria oficial, que às vezes o consumidor se confunde e ele precisa fazer um alerta.
6: Outra regra prevista no decreto de comercialização de ingressos determina que haja clareza da destinação das taxas cobradas pelas plataformas. Os preços e taxas adicionais devem ser informados de forma visível em todas as etapas da compra no site. E uma novidade é o direito de arrependimento pela compra e de transferência do ingresso comprado para outro titular de forma gratuita. A advogada e representante dos consumidores em Minas Gerais, Luciana Ateniense, espera que as mudanças melhorem o acesso aos eventos.
8: Este decreto em relação ao evento realmente busca ajudar e ter acesso a todos vocês, fãs e nós consumidores que queremos apenas usufruir uma bela diversão, uma merecida diversão que infelizmente o computador deixa a gente longe deste acesso. Nós temos direito também a transferir aquele meu ingresso para quem eu quiser.
6: Outro decreto assinado nesta segunda-feira amplia e torna permanente a obrigatoriedade de oferecer água potável aos participantes de shows e eventos. A morte da jovem Ana Clara Benevides Machado, num show da cantora Taylor Swift no Brasil em 2023, por desidratação, trouxe à tona a necessidade de uma legislação específica, que virou portaria naquele ano e agora vira lei. Eventos com mais de 1.000 pessoas, sejam festivais, congressos, feiras ou shows, por exemplo, em locais abertos ou fechados, devem permitir a entrada de garrafas de água próprias dos participantes ou oferecer água de fácil acesso. O secretário Ricardo Morichita detalha a medida.
7: Todas as pessoas têm direito a entrar com a sua garrafinha de água. E para eventos acima de 1.000 pessoas, duas possibilidades: coloca bebedor para as pessoas beberem água ou distribua água. E se o preço for abusivo, a gente vai atrás.
6: As multas para empresas que descumprirem a lei podem chegar a 14 milhões de reais, de acordo com a Senacom. Reportagem Ana Gabriela Salles.
3: O Brasil vai adotar a biometria como sistema padrão de identificação em aeroportos, portos e hidrovias.
9: A utilização do modelo é voltada para o aumento da segurança e maior fluidez nos terminais.
3: A atual identificação manual será substituída em etapas.
10: Uma nova política estabelece diretrizes nacionais para a expansão do uso de biometria nos processos de embarque em terminais brasileiros. Segundo o ministro de Portos e Aeroportos, Tomé Franca, a proposta prevê a ampliação do fluxo digital de identificação de passageiros em aeroportos, portos, instalações portuárias e hidrovias.
11: A pessoa passa a ser a sua própria identificação. A partir de uma validação segura de identidade, a biometria poderá permitir que diferentes etapas da jornada sejam realizadas de maneira integrada. Uma viagem com menos necessidade de contrato físico com documentos, equipamentos ou atendentes.
10: A implementação será realizada por etapas e terá acompanhamento de um comitê técnico interinstitucional de identificação biométrica. O grupo reúne representantes do Ministério de Portos e Aeroportos, da Agência Nacional de Aviação Civil, da Agência Nacional de Transportes Aquaviários e de entidades dos setores aéreo, portuário e aquaviário. Entre as atribuições do comitê estão acompanhar a execução da política, propor aperfeiçoamentos e elaborar um plano de implementação para cada modal com o cronograma das ações. O plano deverá ser publicado em até 90 dias. De acordo com Tiago Feierstein, presidente da ANAC, as novas diretrizes levam a experiência a padrões internacionais.
12: O primeiro passo para que o Brasil entre numa tendência internacional. O embarque biométrico, o embarque facial, é uma coisa que eleva muito o padrão do Brasil internacionalmente.
10: De acordo com o documento, todo o tratamento das informações seguirá rigorosamente as diretrizes da Lei Geral de Proteção de Dados. Para a Regina Alencar, diretora da Polícia Administrativa Substituta do Departamento da Polícia Federal, o uso da tecnologia reforça a segurança das fronteiras.
13: Afinal, estão sob a nossa alçada o controle migratório, o policiamento aeroportuário e marítimo, além do gerenciamento de estratégicas bases biométricas nacionais voltadas à identificação humana, à emissão de documentos de viagem e à proteção de nossas fronteiras.
10: Nos voos internacionais, a biometria é utilizada atualmente no controle migratório. Já nos voos domésticos, o passageiro pode utilizar a identificação facial ou o procedimento tradicional. Com a nova portaria, a biometria passa a integrar o fluxo padrão de embarque, conforme as condições estabelecidas no ato. Reportagem Gabriela Noronha.
2: Acompanhar os primeiros dias de um recém-nascido, o aleitamento, as primeiras vacinas.
3: Passando pelos marcos da primeira infância e monitoramento da estatura e peso ao longo dos anos.
2: Um acompanhamento que é feito pelo SUS.
3: E a caderneta da criança é uma importante aliada neste processo.
14: A caderneta da criança, entregue ainda na maternidade, acompanha meninos e meninas até os 9 anos. Ela reúne informações sobre vacinação, alimentação e saúde bucal, além de permitir o acompanhamento do peso, da altura e do desenvolvimento da criança. E cuidar de cada etapa desse crescimento faz parte da rotina de muitas famílias. A Bianca Povoa, moradora de Brasília, por exemplo, faz questão de acompanhar a evolução do filho Gustavo, de 9 meses. Todos os meses procura a unidade de saúde para manter os cuidados com o bebê em dia.
15: Primeiro é a prevenção, quando o bebê nasce a gente não sabe ao certo como lidar, o que fazer, então esse acompanhamento é importante, desde o primeiro atendimento, no geral a saúde deles é o que mais importa para a gente, né?
14: No Sistema Único de Saúde, esse acompanhamento começa nos primeiros dias de vida, com atenção ao recém-nascido, apoio ao aleitamento materno e as vacinas. A médica de família e comunidade, doutora Camila Damasceno, orienta as famílias a procurarem a unidade de saúde de referência para manter o acompanhamento em dia.
16: A gente avalia, primeiro, alimentação, então se a criança está amamentando ou se por algum motivo ela não pôde ser amamentada, se ela está usando uma fórmula adequada. A gente observa também peso, altura, tamanho do perímetro cefálico, né? Que é o tamanho da cabeça da criança.
14: E os cuidados continuam durante toda a primeira infância. Além da alimentação adequada e da vacinação, brincar, conversar, ler e estimular a criança também são importantes para o desenvolvimento saudável. A técnica da Coordenação Geral de Atenção à Saúde das Crianças, Adolescentes e Jovens do Ministério da Saúde, Tatiana Selbman, explica que todos esses marcos de desenvolvimento são monitorados com a ajuda da caderneta.
17: E para o profissional de saúde, ela vai ser importante não só para acompanhar o crescimento, né, mas também para a vigilância do desenvolvimento infantil. Então, com a ajuda do cuidador, o profissional de saúde, ele tem a possibilidade de avaliar os marcos de desenvolvimento, como aquela criança está se desenvolvendo, né, em cada momento da sua vida.
14: Para garantir esse acompanhamento e manter os registros atualizados, é importante que as famílias levem a caderneta da criança em todas as consultas. Reportagem Pablo Mundim.
2: O estudante que não recebeu parcela do programa PEDMEIA pode verificar a situação do pagamento e checar se há pendências ativas em seu cadastro.
3: Antes de qualquer coisa, é importante verificar o motivo pelos canais oficiais e gratuitos de consulta.
18: O pagamento da quinta parcela do PEDMEIA já está caindo na conta dos estudantes de todo o Brasil e os depósitos vão até 31 de agosto. Mas o que fazer se você ainda não recebeu o dinheiro na data prevista pelo calendário? Em primeiro lugar, calma. A ausência do depósito não significa que o benefício foi perdido. Fatores como dados de presença ainda não enviados pela escola, pendências no CPF ou atualização do CAD único podem adiar a liberação. Como as redes de ensino possuem prazos para corrigir as informações, o valor retido pode ser pago de forma retroativa, como explica a Coordenadora Geral de Articulação com Redes e Beneficiários do PEDMEIA no MEC, Ana Cecília Vera.
19: Então, se o estudante ele não recebeu uma parcela naquele momento, isso não significa necessariamente que ele perdeu o incentivo. Por quê? As secretarias, institutos federais, eles têm períodos para corrigir, para complementar as informações. E quando isso acontece dentro das regras e dos prazos do programa, e o estudante cumpre todos os critérios, a parcela pode ser enviada para pagamento em um ciclo posterior. Por isso, né, inclusive, tem os estudantes que podem receber mais de uma parcela em um determinado período de pagamento.
18: Antes de tomar qualquer providência, comece consultando os canais oficiais para identificar o motivo da retenção, como o extrato e a autorização de movimentação no aplicativo Caixa Tem. Ana Cecília Vera complementa a sugestão.
19: Principal orientação que eu dou é, antes de concluir que você perdeu uma parcela, né, primeiro espere o término da período de pagamento, olhe sempre a sua data de nascimento e, mais importante, consulta a solicitação no consulta PEDMEIA, tá? estudante.pedmeia.mec.gov.br, porque lá você vai conseguir acompanhar sua situação detalhada no programa e se existe, né, alguma pendência ou informação que ainda está sendo, né, enviada pela Secretaria de Educação, pela sua escola, tá bom? Para entender os próximos passos.
18: Então, vamos reforçar as dicas. Se identificar inconsistência de frequência, procure a secretaria da sua escola. Acompanhe seu benefício no aplicativo Caixa Tem e consulte sempre o portal estudante.pedmeia.mec.gov.br. Reportagem Gilberto Evangelista.
2: E celebramos em agosto o folclore brasileiro, uma época para lembrar das lendas e personagens que fazem parte da nossa cultura.
3: Quem gosta de histórias de Saci, Curupira e outras lendas brasileiras tem agora um espaço para conhecer mais sobre esses personagens.
2: Para ajudar a ter mais acesso a esse universo, a plataforma MEC Livros criou uma seção especial com 15 obras gratuitas.
20: O MEC Livros passou a reunir em uma sessão especial obras sobre lendas e histórias da cultura popular brasileira. A sessão Lendas do Brasil entrou no ar no dia 3 de agosto e reúne 15 livros que já faziam parte do acervo gratuito da plataforma do Ministério da Educação. A novidade está na organização dos títulos em um espaço específico, o que facilita o acesso dos leitores às obras. Segundo a coordenadora geral de materiais didáticos do MEC, Jaqueline Melo, a iniciativa ampliou a procura pelos livros.
21: O espaço organiza 15 obras que já faziam parte do acervo da plataforma e passaram a ser reunidas em uma mesma sessão. Desde então, os títulos somam mais de 2 mil aberturas realizadas por quase 2 mil leitores. O livro mais acessado é o Livro de Ouro do Folclore Brasileiro, com 682 aberturas. A iniciativa ganha destaque em agosto, o mês em que é celebrado o Dia do Folclore, na data de 22 de agosto.
20: A sessão Lendas do Brasil reúne títulos como Bestiário Brasileiro, de Luiz Antônio Simas, Lendas Brasileiras para Jovens, de Luiz da Câmara Cascudo, e Histórias à Brasileira, de Ana Maria Machado. Também estão disponíveis obras de Roger Melo, como Curupira e Corre Cotia. O MEC Livros é uma plataforma gratuita do Ministério da Educação e está disponível para download nas principais lojas de aplicativos. A Biblioteca Digital do Brasil também pode ser acessada por meio de navegador de internet, como Google Chrome ou Firefox. Para mais informações, acesse as redes sociais do Ministério da Educação ou portalgov.br/MEC. Reportagem Júlio César de Oliveira.
3: E estão abertas as inscrições para bolsas de doutorado e pós-doutorado no exterior, voltadas a mulheres negras, quilombolas, indígenas e ciganas.
2: O objetivo é ampliar a participação de pesquisadoras brasileiras em redes internacionais de cooperação acadêmica.
3: E fortalecer políticas públicas voltadas a essas mulheres.
2: As inscrições vão até 30 de setembro e a previsão é de que as bolsas sejam implementadas entre março de 2027 e dezembro de 2028.
3: As informações sobre a chamada pública podem ser encontradas no endereço www.gov.br/CNPq.
2: Centenas de pessoas morrem diariamente em decorrência de doenças relacionadas ao tabagismo, segundo o INCA, Instituto Nacional do Câncer.
3: Uma campanha do Instituto reforça os riscos do cigarro e dos dispositivos eletrônicos, como os vapes, e destaca a importância da atividade física e do apoio profissional para quem quer abandonar o vício.
22: O cigarro contém, entre outras substâncias químicas, nicotina, monóxido de carbono e diversos compostos tóxicos e cancerígenos. Foi pensando nos malefícios provocados pelo tabagismo que o lutador de jiu-jitsu, Maicon Passos, decidiu procurar ajuda para parar de fumar pela segunda vez.
23: Eu botei na minha cabeça que não quero morrer de uma doença pulmonar. Eu acredito que com acompanhamento psicológico, né, vai ser bem mais fácil.
22: A ajuda que Maico buscou foi na Unidade Básica de Saúde de Vicente Pires, onde uma equipe multidisciplinar acompanha o fumante por um ano para que ele possa abandonar o vício. A coordenadora do grupo, a farmacêutica Larissa Dutra, fala sobre os desafios para evitar uma recaída.
24: A gente insiste para que o paciente não desista, porque a dependência à nicotina, ela é muito difícil de ser vencida. vencida. Então a gente sempre fala pro paciente, não é uma questão de força de vontade, é dependência física e precisa ser tratada como uma doença.
22: Segundo o Instituto Nacional do Câncer, o INCA, por dia, cerca de 440 pessoas morrem em decorrência de doenças relacionadas ao tabagismo. O cigarro também aumenta o risco de desenvolvimento de diversos tipos de câncer. Para o médico Fernando Barros, da Gerência de Vigilância de Doenças e Agravos, uma das preocupações é o aumento do consumo de cigarros eletrônicos.
0: A experimentação do vape, que é uma quantidade muito grande de nicotina que tem nesses aparelhos, que leva o indivíduo a se viciar rapidamente. Esse é hoje o nosso grande desafio.
22: Em alusão ao Dia Nacional de Combate ao Fumo, celebrado no sábado, o Instituto Nacional de Câncer realiza a campanha anual de combate ao tabagismo. E o tema deste ano é atividade física e saúde. Treinar não combina com fumar. A coordenadora de prevenção e vigilância do Instituto Nacional de Câncer, Márcia Sarpa, fala sobre a campanha.
1: O uso de produtos de tabaco e nicotina compromete a capacidade respiratória, cardiovascular e o desempenho físico. Já a atividade física contribui para a saúde e é uma importante aliada para quem deseja parar de fumar, ajudando no enfrentamento da fissura e da abstinência.
22: A Organização Mundial da Saúde ressalta os riscos da exposição ao tabaco, em especial durante o período reprodutivo. Segundo a OMS, não existe nível seguro de exposição ao tabaco, seja pelo consumo ativo ou pela exposição à fumaça ambiental. Reportagem Cleide Lopes.
9: Hoje o IBGE disponibilizou os microdados do Censo 2022. Na prática, isso significa acesso ampliado a um conjunto mais detalhado de informações sobre a população brasileira.
3: Os dados permitem aprofundar estudos sobre temas como educação, trabalho, renda, condições de moradia, migração e as características da população.
9: Com essas informações, também é possível conhecer melhor as diferentes realidades do país e identificar necessidades específicas de cada região e grupo da população.
3: E essas foram as notícias do governo federal.
9: Uma realização da Secretaria de Comunicação Social da Presidência da República.
3: Com produção da empresa Brasil de Comunicação.
9: Fique agora com as notícias do Poder Judiciário do Congresso Nacional. Uma boa noite.
3: Boa noite para você e até amanhã.
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8: CNJ inaugura ponto de inclusão digital em reserva indígena.
25: Discussões sobre gratificações pagas a bancárias vão ganhar análise mais ampla na Justiça do Trabalho.
8: STJ decide que vítima pode atuar como terceira interessada em processo administrativo disciplinar que apura assédio sexual.
25: Boa noite, eu sou o Arthur Filho.
8: E eu sou Walter Lima.
25: Conselho Nacional de Justiça inaugura ponto de inclusão digital em reserva indígena de Dourados, Mato Grosso do Sul.
8: A estrutura foi instalada no último sábado, dia 29, no terreno de uma escola estadual, na aldeia Jaguapiru. Rony Cruz.
26: A inauguração dos equipamentos da Justiça contou com a presença do presidente do Supremo Tribunal Federal e do Conselho Nacional de Justiça, ministro Edson Fachin. Em seu discurso, o ministro destacou a importância de aproximar o poder judiciário dos povos originários dentro de seus territórios.
27: O ponto de inclusão digital indígena é mais do que tecnologia. É o Estado que inclui, é o Estado que abriga e, portanto, não exclui e não trata os povos indígenas com violência.
26: O espaço permite, por exemplo, o acesso ao balcão virtual de diferentes ramos da justiça. Na prática, a comunidade indígena pode receber orientação para consultar processos, participar de audiências virtuais e buscar informações ou atendimento jurídico, inclusive na língua materna.
25: Vítima de assédio sexual supostamente cometido por servidor público pode atuar como terceira interessada em processo administrativo disciplinar, ou PAD.
6: Essa conclusão é do Superior Tribunal de Justiça, o STJ. Fátima Uchoa.
7: Após manifestação favorável da Advocacia Geral da União e do Ministério Público Federal, a Corte Especial do STJ negou o mandado de segurança no qual a defesa de um servidor público alegava que a participação das denunciantes resultaria em indevida concessão de poderes semelhantes aos das partes ou do assistente de acusação, que não tem previsão no PAD. Mas, para o relator, ministro Antônio Carlos Ferreira, a atuação da vítima nesses casos, inclusive para fazer pedidos e se manifestar no processo, não viola as garantias da defesa nem o sigilo dos autos.

0: estado do Pará. Agora os processos vão ser distribuídos para os relatores. Mais adiante, o TST vai julgar essas questões e poderá definir um entendimento para orientar outros casos parecidos.
1: Tribunal Superior Eleitoral, TSE, inicia a preparação dos sistemas que serão usados nas eleições 2026.
2: Assinatura digital e lacração dos sistemas eleitorais serão realizadas no dia 4 de setembro. Estevão Furtado.
3: De hoje até quinta-feira será feita a compilação dos programas eleitorais que reúnem os códigos e componentes necessários para gerar as versões finais dos sistemas. Já na sexta-feira será realizada a cerimônia de assinatura digital e lacração dos sistemas eleitorais. A assinatura digital permite verificar se o sistema usado nas eleições é o mesmo que foi testado e aprovado, sem alterações. A lacração garante a proteção dos sistemas contra modificações. As mídias com os programas ficam sob guarda do TSE e depois cópias são enviadas aos tribunais regionais eleitorais, que preparam as urnas com base nesse material oficial. Todo o processo é acompanhado por instituições fiscalizadoras, que podem verificar a integridade dos sistemas e participar das etapas de auditoria e fiscalização. Após a assinatura digital e a lacração, os resumos digitais dos sistemas são gerados, entregues às entidades presentes e publicados na internet.
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2: A você uma boa noite e até amanhã.
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5: Eu sou Paula Groba.
6: E eu sou Ricardo Nakaoka.
5: E estes são os destaques de hoje do Jornal do Senado, que começa agora.
6: Taxa das blusinhas e MP do mototáxi estão na pauta do plenário nesta terça-feira.
5: Comissão vota PEC da Segurança Pública na quarta-feira.
6: E já está em vigor lei que prevê redução de impostos dos combustíveis e apoio ao etanol.
5: Boa noite.
6: Boa noite.
5: Senadores e deputados retornam de suas bases eleitorais nesta semana para o esforço concentrado de votações no Congresso. E a chamada MP da taxa das blusinhas volta ao centro das discussões do Senado nesta terça-feira. A medida zera a tributação de compras internacionais de até $50.
6: Outras medidas provisórias que também estão na pauta tratam da simplificação de exigências para atividade dos mototaxistas, motoboys e profissionais do motofrete, da criação de uma nova linha de financiamento destinada a motociclistas que atuam no transporte de passageiros e em serviços de entrega por aplicativos. Repórter Pedro Pincer.
7: Os senadores podem votar nesta terça-feira uma lista de pelo menos 9 itens, dos quais 5 são medidas provisórias. Considerada prioridade, uma delas é a MP que altera regras do regime de tributação simplificada para zerar a cobrança do imposto de importação para compras internacionais de até $50. Desde junho de 2024, é aplicada uma taxa de 20% de imposto de importação sobre essas mercadorias. Com a medida provisória em votação, a cobrança está suspensa, mas com validade até 8 de setembro. Caso se torne lei, o fim da chamada taxa das blusinhas será definitivo. O presidente do Senado, Davi Alcolumbre, ressaltou na semana passada a urgência da aprovação da medida.
8: Nós vamos deliberar, então na ela virá lei, para proteger milhões de brasileiros que usam desse instrumento para adquirir produtos muito baratos e terem qualidade de vida melhor.
7: Outras medidas provisórias dizem respeito à simplificação de exigências para a atividade dos mototaxistas, motoboys e profissionais de motofrete, a criação de uma nova linha de financiamento destinada a motociclistas que atuam no transporte de passageiros e em serviços de entrega por aplicativos, a modificação de procedimentos para reduzir as filas do INSS e a concessão de um adicional de fronteira de R$ 91,00 por dia para alguns servidores que atuam em localidades estratégicas. Quanto aos projetos de lei, um dos destaques é o que incentiva empresas a instalarem ou ampliarem os centros de processamento de dados no Brasil por meio de benefícios tributários sobre peças eletrônicas e produtos de tecnologia da informação. Davi Alcolumbre ressaltou a importância da proposta para

0: A segurança nacional.
1: Nós sabemos da importância da matéria, nós compreendemos a importância da matéria para os investimentos no Brasil, nós entendemos que isso dará segurança aos dados do Brasil estarem no Brasil.
0: Três propostas fecham a pauta de terça-feira, a que estabelece um prazo de 5 anos para que ações administrativas sejam iniciadas contra notários e registradores, a que unifica os orçamentos de 4 órgãos da estrutura institucional do Mercosul e a que autoriza um acordo para a reestruturação da dívida do Senegal com o Brasil.
2: E mulheres com medida protetiva de urgência poderão ter direito a porte de arma de fogo, caso um projeto em análise no Senado seja aprovado. A proposta, que pode ser votada nesta terça-feira pela Comissão de Segurança Pública, reduz de 25 para 18 anos a idade mínima para aquisição e porte de arma nesses casos.
3: Pelo texto, mulheres interessadas ainda terão que cumprir exigências como comprovação de capacidade técnica e aptidão psicológica. Se aprovado, o texto segue para a Câmara.
2: E uma vaga de ministro será aberta no Tribunal de Contas da União após renúncia do ministro Bruno Dantas. Ele deixou o cargo nesta segunda-feira, depois de 12 anos no TCU.
3: Agora caberá ao Senado indicar o nome que vai ocupar a vaga. Repórter Rodrigo Rezende.
4: O consultor legislativo Bruno Dantas foi escolhido em 2014 pelo Senado Federal para ser um dos integrantes do Tribunal de Contas da União. Durante os 12 anos que ocupou o cargo, Bruno foi presidente do TCU de julho de 2022 a dezembro de 2024. Ao apresentar seu pedido de renúncia ao cargo de ministro, ele agradeceu a confiança do Senado Federal e afirmou que continuará atuando em outros projetos.
5: Aos 48 anos, sigo intelectualmente inquieto e encontrei nos projetos que quero abraçar agora o feixe de motivação de que precisava. Aos colegas ministros, aos auditores, à minha equipe, ao Senado Federal e, mais importante, à minha família. Levo cada um de vocês comigo para sempre.
4: A vaga aberta pela renúncia de Bruno Dantas será ocupada por uma nova indicação do Senado Federal. O indicado pelos senadores passa por votação do plenário, onde precisa de pelo menos 41 votos favoráveis. O TCU é composto por 9 ministros, 3 indicados pelo Senado, 3 pela Câmara dos Deputados e 3 pelo Presidente da República.
2: E a segurança pública pode ganhar novas regras com a PEC que muda a atuação do governo federal e dos estados no combate à criminalidade.
3: A chamada PEC da Segurança Pública é uma das prioridades do esforço concentrado do Senado e pode avançar nesta quarta-feira na Comissão de Constituição e Justiça. O repórter Márcio Maturana tem mais detalhes.
6: Punições mais severas para chefes do crime organizado, criações de polícias municipais e do Sistema Único de Segurança Pública, ampliação das atribuições da Polícia Rodoviária Federal. Tudo isso está na PEC da Segurança Pública, que está na pauta desta quarta-feira na Comissão de Constituição e Justiça e é uma das prioridades do Senado nesta semana de esforço concentrado, conforme anunciou o presidente do Congresso, Davi Alcolumbre.
7: A iniciativa de propor uma PEC da segurança que possa definitivamente esclarecer as atribuições dos entes subnacionais, municípios, estados e a União, naturalmente, era necessária para que o Estado brasileiro pudesse propor a criação de um Ministério da Segurança.
6: O relator, senador Rogério Carvalho, do PT de Sergipe, disse que pretende manter o texto aprovado em março pela Câmara dos Deputados para agilizar a tramitação.
2: Alertas de desaparecimento de crianças, idosos e pessoas com deficiência poderão ser enviados obrigatoriamente para celulares em todo o país. É o que prevê um projeto que pode ser votado pela Comissão de Segurança Pública do Senado.
3: O texto obriga operadoras de telefonia e internet a dispararem os alertas. Repórter César Mendes.
8: O projeto torna obrigatória a veiculação de avisos por todas as operadoras de telefonia e provedores de internet. Como explicou a senadora Damaris Alves, do Republicanos do Distrito Federal, relatora nas comissões de Direitos Humanos e de Ciência e Tecnologia.
9: Desapareceu uma criança aqui. Imediatamente, todos nós, no nosso celular, vamos receber um alerta que aqui na região uma criança desapareceu para que a gente já comece a ajudar a procurar.
8: O nome de alerta PRI, dado ao dispositivo, segundo Damaris, é uma referência a Priscila Belfort, desaparecida em 2004 no Rio de Janeiro, caso que permanece até hoje sem respostas definitivas da polícia. Depois de votado na Comissão de Segurança Pública, o texto será analisado pelo plenário.
2: O preço dos combustíveis pode cair ainda este ano com a possibilidade de redução de impostos federais.
3: Uma nova lei aprovada pelo Senado autoriza o governo a diminuir tributos sobre combustíveis para tentar conter os efeitos da alta internacional do petróleo. Repórter Patrícia Oliveira.
10: Já está em vigor a lei que permite ao governo federal reduzir impostos sobre a importação, produção e comercialização de óleo diesel rodoviário, biodiesel, gasolina, etanol e querosene de aviação. O objetivo é tentar reduzir os impactos do aumento internacional do preço do petróleo. A nova lei prevê que se os impostos sobre combustíveis fósseis, como a gasolina, forem reduzidos, a vantagem competitiva dos biocombustíveis terá que ser mantida. Assim, caso o imposto federal sobre a gasolina caia 30% ou mais em relação ao período anterior ao conflito no Oriente Médio, a cobrança sobre o etanol será zerada. Além disso, estão previstos até R$1,2 bilhão em auxílio para produtores e cooperativas de etanol hidratado. O projeto aprovado no Senado, que deu origem à lei, foi relatado pela senadora Tereza Leitão, do PT de Pernambuco, que apontou outros setores beneficiados.
11: Benefícios tributários relacionados à Política Nacional de Minerais Críticos e Estratégicos, ao Programa de Desenvolvimento da Indústria de Fertilizantes e à realização da Copa Feminina.
10: A lei ainda facilita a compra com suspensão de impostos de produtos agropecuários destinados à industrialização e à exportação.
3: Com edição de Paula Groba e trabalhos técnicos de Eliseu Caires, o Jornal do Senado fica por aqui. Acompanhe agora as notícias da Câmara dos Deputados. Boa noite.
2: Boa noite e até amanhã.
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13: Plenário da Câmara pode votar aposentadoria especial de várias categorias. Avança projeto de lei que prevê punição maior para agressor de advogadas.
14: Deputados defendem melhorias na infraestrutura rodoviária e ferroviária.
15: Boa noite. Retomamos hoje o projeto de gravação de edições do Jornal Câmara dos Deputados em emissoras da Rede Câmara de Rádio. Este programa está sendo produzido diretamente da cidade de Salvador, com a participação do colega Samuel Barbosa, da Rádio Câmara Salvador. Eu sou Márcio Aquilissardi, bem-vindo, Samuel.
16: Boa noite, obrigado, Márcio. É uma honra profissional participar da apresentação desta edição do Jornal Câmara dos Deputados, dentro da Voz do Brasil. Vamos agora às notícias da Câmara dos Deputados. Coronel Crisóstomo, do PL de Rondônia, cobra a revisão dos valores de pedágio cobrados na BR-364 e a realização de obras na rodovia. Ele afirma que a situação precária da estrada prejudica o transporte de cargas, comprometendo a logística e repassando custos para a população.
17: Hoje, não se pensa em tirar a concessão, mas que seja uma concessão adequada. É caro do jeito que está. Portanto, é uma luta dos parlamentares. É uma luta do povo, porque a rodovia, que nenhuma obra foi executada, a empresa entrou e já entrou cobrando sem fazer nenhuma obra estruturante. O que queremos? Que haja obras imediatamente, obras de duplicação, obras que sejam estruturantes, que possa facilitar o acesso das cidades para a BR ou da BR para a cidade. Então, isso é necessário.
15: Coronel Crisóstomo ressalta que a BR-364 é a principal rota de escoamento da produção agrícola de Rondônia e de estados vizinhos. O deputado destaca também a importância das obras para a segurança das famílias que passam pela estrada.
16: Beto Preto, do PSD do Paraná, sugere a criação de uma subcomissão para avaliar a concessão da Malha Ferroviária Sul, já que o contrato atual vence no início de 2027. Ele defende uma parceria entre órgãos de controle, trabalhadores e concessionárias para definir o novo modelo de operação.
18: Nós temos diversos pontos para serem debatidos e estamos já no final da concessão e não temos ainda um modelo que foi colocado às claras para o entendimento de todos. Veja, eu fui prefeito de um município ferroviário, que é o município de Apucarana, no norte do Paraná. Lá nós temos 12 quilômetros do perímetro urbano cortado por linhas férreas. Isso nós podemos transferir para outros municípios. Curitiba, por exemplo, tem várias linhas passando pelo perímetro urbano, Ponta Grossa também no Paraná. Isso tudo tem que ser discutido, porque nós temos que entender qual é o projeto, modelo de concessão para os próximos anos.
15: Beto Preto alerta para os riscos diários da passagem de composições de carga dentro de grandes centros urbanos. O parlamentar acredita que a subcomissão vai colaborar para garantir transparência nos prazos contratuais e propor contornos ferroviários que reduzam acidentes nas cidades.
3: Justiça. Projeto que prevê punição maior para agressor de advogadas avança na Câmara. A repórter Maria Neves tem os detalhes.
19: A Comissão de Defesa dos Direitos da Mulher da Câmara dos Deputados aprovou o projeto que aumenta as penas para crimes cometidos contra advogadas. Pelo texto da deputada Dandara, do PT Mineiro, a punição será maior quando o motivo da agressão envolver a condição de mulher da vítima ou a atuação dela na defesa de outra mulher. A proposta aprovada aumenta de um terço até a metade a punição prevista no Código Penal para o crime de coação no curso do processo. Hoje, a pena para o delito é de 1 a 4 anos de reclusão e multa. Com a mudança, quando houver agressão ou ameaça a advogadas, poderá variar de 1 ano e 4 meses a 6 anos mais a multa. De acordo com a relatora na comissão, deputada Jaque Rocha, do PT do Espírito Santo, é comum que advogadas também recebam ameaças dos agressores como forma de intimidação, principalmente quando defendem vítimas de violência doméstica.
20: Quando uma profissional é ameaçada por defender uma mulher, a mensagem que o agressor tenta passar é de que ninguém está seguro para enfrentar a violência. Dificultar o trabalho da defesa ou até mesmo desestimular outras mulheres a denunciar os seus agressores. É isso que a gente visa coibir nesse projeto. Por isso, combater a intimidação, garantir que as vítimas tenham acesso à justiça e à proteção dos seus direitos, estendendo também às advogadas.
19: Ainda de acordo com Jaque Rocha, pesquisa da Universidade Federal de Alagoas aponta que 80% das advogadas já foram ameaçadas ao defenderem vítimas do sexo feminino, sobretudo em casos de violência doméstica e direito de família. O projeto aprovado também aumenta a pena para os crimes de feminicídio cometidos contra uma advogada pelo fato de estar defendendo outra mulher. Hoje, a condenação para feminicídio é de 20 a 40 anos de prisão. O texto prevê que a reclusão poderá variar entre 26 anos e meio e 60 anos. A proposta altera ainda a Lei Maria da Penha para garantir a concessão de medidas protetivas de urgência à advogada que sofrer violência ou ameaças ao defender outra mulher, caso seja intimidada pelo agressor de sua cliente ou por representante dele. A profissional poderá solicitar à justiça o distanciamento físico obrigatório e a proibição imediata de qualquer contato por parte do acusado. O projeto, que aumenta penas para agressores de advogadas, ainda será analisado pela Comissão de Constituição e Justiça. Se aprovado, terá de ser votado também pelo plenário da Câmara, antes de seguir para análise do Senado. Da Rádio Câmara de Brasília, Maria Neves.
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3: Educação.
15: Maurício Neves, do PP de São Paulo, apresentou o projeto que reserva uma parcela dos recursos da educação para fortalecer a inclusão escolar de alunos com deficiência e autismo. Ele explica que a ideia é investir em profissionais de apoio, acessibilidade e salas de atendimento especializado.
16: Para Maurício Neves, a proposta também reforça a transparência na aplicação dos recursos e prevê formação continuada para professores da rede pública. O deputado acrescenta que a medida busca garantir que a inclusão escolar tenha estrutura adequada e acompanhamento permanente.
12: Agricultura.
15: Fabricantes de produtos derivados de cacau terão até 8 de maio de 2027 para se adaptar às novas regras para produção e comercialização de chocolates e derivados no país. Daniel Almeida, do PCdoB da Bahia, destaca a importância da matéria aprovada na Câmara e no Senado este ano.
0: Hoje nós temos no mercado muito produto que se apresenta como chocolate e que não tem cacau. Então a regulamentação busca exatamente corrigir isso. Então quais são os principais beneficiários disso? Primeiro, o produtor de cacau, que está vivendo uma situação de preço baixo, exatamente porque estão substituindo o cacau com outras coisas na formulação desses produtos. Esses produtores vão se beneficiar. Na Bahia nós temos muitos produtores de cacau. E o consumidor, que terá, a lei também estabeleceu, no rótulo de cada produto um espaço de pelo menos 15% daquele rótulo com as informações precisas sobre a composição desse produto.
16: Daniel Almeida explica que para ser denominado chocolate, o produto deve ter pelo menos 35% de cacau em sua formulação e 25% para a versão ao leite. Ainda segundo o parlamentar, a nova lei prevê sanções para quem descumprir o padrão exigido.
12: Meio ambiente.
15: Padre João, do PT de Minas Gerais, alerta para os impactos das mudanças climáticas sobre populações vulneráveis. O deputado apresentou o projeto que insere na Política Nacional de Recursos Hídricos o programa Barraginhas e outras ecotécnicas para a recuperação hídrica.
1: O mundo passa por uma mudança e as pessoas não estão percebendo. E quem é mais prejudicado são os mais pobres, os vulneráveis, que às vezes estão em área de risco. Então, a iniciativa nossa tem sido um pouco na contenção de enchentes. Tem um projeto de lei nosso que cria o programa de barraginhas e as ecotécnicas. Ou seja, tanto evita as enchentes, porque segura a água de chuva, e ao mesmo tempo ela vai infiltrar durante dias ou até meses, e perenizando as nascentes e recuperando nascentes. Então, é uma ação de duplo efeito, e que tramita e já é reconhecida da sua importância.
16: Padre João também é autor de projeto que proíbe a pulverização foliar de agrotóxico que contenha o ingrediente ativo fipronil, para evitar a morte de abelhas. Ele explica que a medida busca proteger os polinizadores, preservar a produção de alimentos e fortalecer a agricultura familiar.
12: Economia.
15: O Congresso Nacional aprovou em 2025 a ampliação da faixa de isenção do imposto de renda para trabalhadores que recebem até R$5.000 por mês. Para Reginaldo Lopes, do PT de Minas Gerais, a medida representa mais justiça tributária e redução das desigualdades.
16: Reginaldo Lopes reitera que a mudança vai reforçar o orçamento das famílias. O deputado acrescenta que o aumento da renda disponível pode se traduzir em mais qualidade de vida e em estímulo à economia com fortalecimento do consumo doméstico.
22: Tive a alegria de participar ativamente do projeto de reforma tributária sobre a renda, do imposto de renda. O que significa na prática? É como se nós tivéssemos criado o 14º salário, essa renda disponível, que não será pago para o governo, vai transformar em qualidade de vida para as pessoas e para as famílias brasileiras. Portanto, um grande avanço na luta, no combate à desigualdade e na luta pela justiça social e justiça tributária.
15: Rodrigo Hollenberg, do PSB do Distrito Federal, defende a atualização do limite de faturamento anual do microempreendedor individual, que hoje é de R$81.000. Autor de proposta que eleva o teto para R$120.000, ele afirma que a medida traz mais segurança jurídica aos pequenos empreendedores.
16: Rodrigo Hollenberg comemora o anúncio da criação de uma comissão na Câmara para discutir o tema e diz que está confiante na aprovação da mudança. Na avaliação do deputado, a atualização do limite é necessária após anos sem reajuste no valor permitido para o MEI.
23: Isso será extremamente importante para dar segurança jurídica e para garantir que aquelas pessoas que batalham e batalham muito, utilizando de toda a sua capacidade de empreender, mas que são pequenos, que possam ali estar numa faixa de pagamento de imposto que seja correta, que não seja abusiva. Nós já estamos há muitos anos com esse limite de R$81.000 por ano e, portanto, nós precisamos atualizar esse limite.
15: Dal Barreto, do União da Bahia, apoia a lei complementar que ajusta as regras fiscais para viabilizar despesas com a ampliação da licença paternidade. A norma permite que os gastos com o benefício fiquem fora de uma das limitações previstas no arcabouço fiscal.
16: Dal Barreto avalia que a medida amplia a proteção aos pais, permitindo a licença paternidade de até 20 dias com pagamento durante o afastamento. O benefício dá maior participação nos cuidados com os filhos nos primeiros dias após o nascimento ou a adoção.
12: Votação.
15: A Câmara pode votar um projeto que reduz tempo de contribuição para a aposentadoria especial de diversas categorias. O repórter Antônio Vital tem os detalhes.
4: O plenário da Câmara pode votar projeto que reduz o tempo de contribuição para aposentadoria especial de diversas categorias de trabalhadores expostos a riscos. A proposta já recebeu parecer favorável da Comissão de Previdência, Assistência Social, Infância, Adolescência e Família da Câmara. Nessa comissão, o texto apresentado pelo relator, deputado Pastor Eurico, do PSDB de Pernambuco, definiu o tempo de exposição a agentes nocivos que dá direito à aposentadoria especial de acordo com a profissão. Para trabalhadores que operam no interior de Minas, esse tempo de serviço passa a ser de 15 anos. Já para aeronautas, técnicos radiológicos e fiscais agropecuários expostos a agentes biológicos, o tempo é de 25 anos. Também ganham direito à aposentadoria especial depois de 25 anos de serviço, vigilantes patrimoniais, encarregados de transporte de valores, guardas municipais, fiscais do trânsito, trabalhadores que operam geradores e linhas de transmissão elétricas, bem como aqueles que transportam pacientes, órgãos e insumos hospitalares. O projeto ganhou regime de urgência, o que permite que seja votado diretamente no plenário, sem passar pela análise das comissões permanentes da Câmara. O autor da proposta, deputado Alberto Fraga, do PL do Distrito Federal, explicou que diversas categorias perderam direito à aposentadoria especial com a reforma da Previdência em 2019. Ele pediu apoio do governo para aprovação da proposta.
5: O governo vai ter que entrar nessa negociação porque é um projeto que visa tirar algumas injustiças que foram cometidas. Não se admite que alguém que exerce a sua profissão com risco de vida, ele não tenha uma aposentadoria especial. Não se admite que aquele que exerce a sua profissão sofrendo os riscos de uma grave doença, ele não tenha o amparo do governo federal ou da nossa legislação.
4: O regime de urgência foi aprovado de maneira simbólica pelo plenário, com voto contrário apenas do Novo. Deputados da base do governo também defenderam urgência para análise da proposta, mesmo sem se comprometer em manter o texto original. Foi o que disse a deputada Jandira Fegali, do PCdoB do Rio de Janeiro.
6: Ele trata dos trabalhadores de transporte de valores, cujo risco é a vida, a integridade física, para além de outros agentes nocivos à vida e à saúde. Portanto, é muito importante que a gente consiga recuperar essa dificuldade desses trabalhadores que perderam a sua aposentadoria especial, que já tinham, e que perderam por conta da reforma da Previdência do ano de 2019. Com a reforma da Previdência, a situação deles piorou muito.
4: Ainda não há data para votação no plenário da Câmara do projeto que reduz o tempo de contribuição para a aposentadoria especial de diversas categorias de trabalhadores expostos a riscos. Da Rádio Câmara de Brasília, Antônio Vital.
12: Previdência.
16: Hilton Rocha, do MDB do Maranhão, apoia projeto que estabelece reajuste anual das aposentadorias acima de um salário mínimo, com base no Índice Nacional de Preços ao Consumidor. Ele argumenta que a medida preserva o poder de compra dos aposentados ao longo dos anos.
7: Para que você tenha uma ideia, hoje o teto da aposentadoria é R$ 8.475,55. Daqui a 5 anos, esse aposentado, ele vai estar recebendo 60% só do que ele recebe hoje. Ou seja, ele vai ter uma diminuição de quase 40%, ou mais de 40% do que ele recebe hoje. Então, para que não haja tanta perda do poder de compra, que nós estamos estabelecendo em lei que o Índice Nacional de Preço ao Consumidor, o INPC, seja adotado anualmente para o reajuste das aposentadorias.
15: Hildo Rocha garante que a proposta não compromete o equilíbrio da Previdência, uma vez que há mais contribuintes do que beneficiários. Ele acredita que o combate às fraudes e às aposentadorias irregulares também é fundamental para evitar prejuízos ao sistema previdenciário.
16: Eunício Oliveira, do MDB do Ceará, apoia a votação do projeto que regulamenta a aposentadoria especial para os agentes comunitários de saúde e de combate às endemias. Pelo texto, mulheres poderão se aposentar aos 50 anos e homens aos 52, desde que comprovem no mínimo 20 anos de atuação.
15: Eunice Oliveira explica que a votação é necessária para dar efetividade a um direito já previsto na Constituição, mas que ainda depende de lei complementar para valer. De acordo com o parlamentar, a medida faz justiça a profissionais que atuam na linha de frente da saúde pública.
16: Termina agora esta edição especial do Jornal Câmara dos Deputados, produzida e apresentada pela Rádio Câmara de Brasília, em parceria com a Rádio Câmara Salvador, integrante da Rede Câmara de Rádio.
15: Eu agradeço ao Samuel e a toda a equipe da Câmara de Vereadores de Salvador pelo excelente trabalho conjunto.
16: Obrigado à Câmara dos Deputados por esta oportunidade. Este programa teve trabalhos técnicos de Wellington Teles e apresentação de Samuel Barbosa e Márcio Aquiles Sardi. Boa noite.
15: Muito boa noite. O Jornal Câmara dos Deputados volta amanhã. Você fica agora com o Minuto do TCU.
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0: 10:17.
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3: 10 horas e 31 minutos.

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1: 11 horas, 1 minuto.
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1: 11 horas e 14 minutos. 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
3: 11:44. 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
1: Meia-noite, 3 minutos.
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1: Meia-noite e 31 minutos.
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0: Go! Tocou! 1:30.
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2: Uma hora e 32 minutos.
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1: Uma hora, 59 minutos. 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
2: 2:32.
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1: 2 horas 59 minutos.
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2: 4 horas e 30 segundos.
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1: 4 horas e 52 minutos.
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2: 5 horas, 12 minutos.
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1: 5:46.
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1: Olá, meu amigo e minha amiga ouvinte. Eu quero desejar a você, nesta hora, graça e paz, força, coragem e luz que possa iluminar os teus caminhos para você atingir os teus objetivos e ser vitorioso, ter um coração feliz. Eu gostaria de falar para você sobre o amor a Deus e o amor entre as pessoas humanas. É o mesmo? Você já pensou nisso? Nós amamos a Deus, nós amamos as pessoas. É o mesmo amor? Nós podemos dizer que o amor a Deus e as pessoas toca em nós nos mesmos sentimentos, mas há diferenças. Se nós vamos estudar, os gregos tinham vários termos para falar de amor. Um dos termos era eros, a palavra eros, que é um amor voltado para o desejo do corpo. Sentimos-nos atraídos pela outra pessoa. E eles representavam esse amor como um garoto com arco e flecha que disparava suas setas de amor. Esse garoto era o Eros. E quem fosse atingido pela seta de Eros ficava enamorado da outra pessoa. Outro termo que designa amor, que os gregos usavam, é filia. É um amor de amizade, filia. É o amor que se alegra com o amigo, com a amiga, assim como ele é. Está a seu lado. Os gregos cantavam sempre sem cessar o louvor à amizade. O amor de amizade era para os gregos um alto valor. E outra palavra para designar amor é ágape. Ágape é o amor a Deus, ou também o amor puro ao ser humano. É uma fonte de amor que deseja simplesmente fluir. A experiência que fazemos com o amor humano é constituída sempre de realização e de engano. O amor entre as pessoas tem sempre as suas falhas, os seus enganos. Mas esse amor ágape é o amor de Deus. E o amor de Deus não tem falhas. Por isso, por mais que eros e filia e ágape sejam diferentes, eles se complementam mutuamente. O ágape, o amor de Deus, se nutre do eros, que é o amor que deseja a outra pessoa, e o amor também filia, que é o amor de amizade. E o amor de amizade, que é filia, e o eros, precisam sempre alguma coisa da fonte divina. Eles precisam se alimentar do amor ágape, que é o amor de Deus. Uma pessoa que ama a outra, ela vai amar mais na medida que ela se aproxima de Deus. Por isso, o amor ágape purifica, de certa forma, o amor humano. O amor a Deus e a pessoa humana, por isso, não é oposição. Não preciso decidir-me se vou amar a Deus ou as pessoas. Ao contrário, amo mais a Deus quanto mais amo também as pessoas. O importante é alimentar essa nossa capacidade de amar. Amar a Deus, amar as pessoas, amar os amigos, amar as coisas, amar a natureza. Pensemos nisso. O Deus de amor nos abençoe, nos guarde, nos dê paz, conforto e luz. Em nome do Pai, do Filho e do Espírito Santo. Amém.
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Ok, 6:08, está começando o Acordei, nessa terça-feira de temperatura de 14 graus, tempo instável, com chuvisqueira em Salvador do Sul, hoje ainda teremos um tempo chuvoso, poderemos ter sol, mas deve continuar assim pelo menos até amanhã. Amanhã deve aparecer o sol. Mas o importante é que é dia 1º de setembro, estamos em setembro, mês da Semana da Independência, Semana da Pátria, e também é o mês da Revolução Farroupilha. Então é um mês que vai ser corrido, né? E é o último mês antes das eleições, né? Para as candidaturas aí, é o mês de setembro chegando, mês que vai ter a primavera, né? O encerramento do inverno, daqui a 21 dias estará oficialmente começando a primavera, e nós estamos aqui com vocês, né? 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A todos vocês que estão em casa, no trabalho, se preparando, para quem está curtindo, muito bom dia a todos vocês.

0: Muito bem, e a previsão para hoje, a máxima chegando a 16 graus, sol com muitas nuvens, nublado, com chuva de manhã, tarde com temporal e noite chuvosa. É nesta terça-feira, então, continua a chuva, né, minha gente? As temperaturas ainda estão, não estão tão baixas. Nós teremos, sim, temperaturas baixas mais para o final de semana. Daqui a pouco a gente traz o resumo aí da previsão do tempo para a semana e também chegando o fim de semana. Terção, minha gente!
1: De boca a boca.
0: Bom dia, Paulo Lerner, aqui em Salvador do Sul e sua família, uma ótima terça. Paulo Wortmann, em Campestre, bom dia, um bom começo de mês, é isso aí para todos nós, um abraço para você, para dona Jurema, o japonês lá em Júlio Castilhos, muito bom dia para você e para dona Inês, um grande abraço para você, obrigado pela audiência. A Valmi e o Adair Kohan em Babilônia, muito bom dia para vocês, ótima terça. José Maurício Kuhn, muito bom dia, abraços, meu amigo, para você também e para toda a sua família. José Silvério Ranger, muito bom dia para você, obrigado pela audiência lá no Pareci Novo. Cláudio Stein, a Cirlei e o Caio, muito bom dia para vocês, obrigado pela audiência. E aí o pessoal do Bazar do Zeca, um abraço para vocês. E olha só, tá informando aí o horário de ônibus para o feriado de 7 de setembro. Dia 6, no domingo, 15:40 para Montenegro e 17:40 para Bento. São os dois horários de ônibus, então, para o domingo. Já na segunda, dia 7, no feriado, às 15:40, 20 para as 4 para Montenegro e às 4 horas para Porto Alegre e às 20 para 6, 17:40 para Bento. São os horários de ônibus para o feriado da Independência. Também nosso amigo Edson Musco, muito bom dia. Aqui é o Edson e a esposa Elaine. Grande abraço para vocês. Grande terça-feira para todos vocês. Obrigado pela audiência. Daqui a pouco tem muita informação para você. E é claro, a boa música aqui no Acorreia. A todos vocês, bom dia. Chegando César e Paulinho, faz de conta que sou ele. E Milionários Zé Rico, Denguinho, aqui no Acordei.

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2: Seis horas e 19 minutos.
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9: 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Bombeiros buscam 4 pessoas desaparecidas em Canyon, no litoral do Rio Grande do Sul. O Corpo de Bombeiros do Rio Grande do Sul mantém buscas por 4 pessoas desaparecidas no Canyon Tajuvas, em Mourinhos do Sul, no litoral norte. As equipes enfrentam dificuldades devido às condições climáticas adversas, com chuva, frio, neblina intensa e baixa visibilidade no local. As buscas começaram na tarde de domingo e seguem com equipes dos bombeiros de Torres, apoio do Batalhão de Busca de Salvamento de Porto Alegre, uso de drones e cães farejadores. Entre os desaparecidos estão uma mãe, um filho, além de um homem e uma mulher. As idades informadas são 47, 15, 41 e 38 anos. As identidades ainda não foram divulgadas. Segundo os bombeiros, o grupo fazia uma trilha pelos cânions Itajuvas, Josafás e Pedras Brancas. Eles teriam iniciado o percurso acompanhado de um guia turístico, que orientou o retorno devido à piora do tempo. O guia voltou e comunicou o desaparecimento dos quatro integrantes. Conforme os relatos, os desaparecidos possuem mantimentos como água e comida. O capitão Tiago Bona, do Corpo de Bombeiros, afirmou que as equipes conseguiram estabelecer comunicação por internet móvel no local, já que a região não possui sinal telefônico. As buscas seguirão interruptas com revezamento de equipes, informou o oficial. A região continua sob condições meteorológicas severas, o que torna o trabalho de resgate mais lento e arriscado. Mourinhos do Sul possui de cerca de 3 mil habitantes e fica aproximadamente 180 quilômetros de Porto Alegre. Portanto, quatro pessoas desaparecidas aí nos cânions.

0: E ontem tivemos uma colisão entre dois caminhões aí em Barão Velho, uma colisão envolvendo dois caminhões, deixou duas pessoas feridas na tarde desta segunda-feira, dia 31, na localidade Barão Velho, em Barão, na BR-470. Segundo informações, bombeiros voluntários Carlos Barbosa, um dos caminhões com placas de Farroupilha transportava um silo de alimentos. O outro veículo envolvido, emplacado em Salvador do Sul, também ficou danificado com o impacto. Com a força da colisão, um dos caminhões saiu da pista, enquanto o outro permaneceu sobre a rodovia, provocando bloqueio total do trânsito nos dois sentidos. É, pelas 6 da tarde é que foi liberado, das 2 e pouco até as 6. Tinha aquela tranqueira e atrasou muita gente, inclusive o pessoal que ia trabalhar, né, ou voltando do trabalho. O motorista do caminhão com placas de Salvador do Sul foi ejetado do veículo e acabou fora da pista. Ele foi localizado e socorrido por bombeiros voluntários de Salvador do Sul, sendo encaminhado ao hospital do município. Já o condutor do outro caminhão conseguiu sair do veículo por conta própria. Ele recebeu atendimento no local e posteriormente foi encaminhado pelo SAMU de Carlos Barbosa ao hospital Taquini. É um acidente feio, né? Pelas fotos aí, realmente é um acidente feio. Ainda bem que não aconteceu o pior. Então, que tenha boa recuperação aí o motorista aí, que era de Salvador do Sul, que é de Salvador do Sul, o caminhão é de Salvador do Sul, então que boa recuperação aí a ele aí. E o pessoal tem que ter muito cuidado aí nesses dias de chuva, né? Principalmente aí com pista molhada, então tem que ter todo o cuidado possível. Ok, 6:27, este é o Acordei aqui na sua Nova Salvador. Fernando Reckenwald, muito bom dia para você, obrigado pela audiência, um abraço aí para ele, vamos ver o áudio.
1: Bom dia a todo o povo salvadorense aí, pela ouvintes da Rádio Salvador, em especial para minha mãe, pro meu pai Gaspar, minha mãe Edicene. Forte abraço e uma ótima terça-feira. Uma música do Baitac, meu Rio Grande é desse jeito. Forte abraço aí de quebra-costela para todos os ouvintes, especial aos meus pais.
0: Muito bem, Fernando Reckenwald, grande abraço para você e também para dona Ilsene e o Gaspar Reckenwald, sempre ligados aqui no Acordei. Vamos tocar depois sim a música, o pedido aí do Fernando Reckenwald. Chegando, Banda do Chopão, Aldo Camarada e Banda Exemplo aqui no Acordei.

0: 6:36.
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4: 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Funerária Hartmann de Harmonia informa falecimento. Esposa, Luísa Laura Specht. Filhos, Almiro, Isolde, Dulce, Lourdes, Dolores, Inácio, Sidônia e Clarice. Genros, Luiz, Lauro, Origino in Memoriam, Décio e Gilberto. Noras, Lisete e Bernadette. Netos, bisnetos, tataranetos, sobrinhos e demais familiares e amigos noticiam com pesar o falecimento de Hugo Jacó Specht, proprietário do antigo Salão Specht em São Benedito, ontem ocorrido na idade de 95 anos. O corpo está sendo velado no Salão Specht de São Benedito, em Tupandi. E o sepultamento, a missa de corpo presente, será hoje, às 10 horas, presentes na Capela Santo Antônio de São Benedito, Harmonia. Logo após, ocorre o sepultamento no cemitério da mesma comunidade. Funerária Hartmann de Harmonia informou o falecimento de Hugo Jacó Specht, proprietário do Salão Specht de São Benedito, Tupandi.

0: E a cabanha de Carlos Jacob Valauer, o Calito, faz história na Agroleite com tricampeonato da raça Jersey. A cabanha Carlos Jacob de Jacob Valauer, de Salvador do Sul, voltou a se destacar em uma das principais vitrines da pecuária leiteira nacional durante a Agroleite de 2026, realizada em Castro, no Paraná, considerada a capital nacional do leite. Proprietário alcançou um feito histórico da raça Jersey. O grande destaque foi a Nanda Celebrity Avistoso EX97, que conquistou pelo terceiro ano consecutivo o título de grande campeão da raça Jersey da Agroleite. A vaca já havia sido eleita grande campeã em 2024 e 2025, consolidando agora o tricampeonato em uma das mais importantes exposições do setor. A conquista de 2026 ganha mais relevância pelo domínio da cabanha na categoria. Além do título da grande campeã, animais da propriedade também conquistaram reservada de grande campeã e título de terceira melhor vaca da raça Jersey. Com isso, as três melhores vacas Jersey da Agroleite 2026 pertencem à cabanha de Carlos Jacob Valauer, resultando na evidência e qualidade genética e trabalho desenvolvido pela propriedade. O desempenho também se estendeu à raça holandesa. A custódia Hot Shop conquistou o título de campeã vaca adulta, ampliando a presença da cabanha entre os destaques da exposição. Para Salvador do Sul, os resultados representam mais uma importante conquista no cenário da pecuária brasileira e colocam novamente o município em evidência pela qualidade de sua produção e de sua genética. Portanto, parabéns então aí ao senhor Carlos Jacob Valauer, proprietário da cabanha Fortaleza, aqui de Salvador do Sul. Bom dia, Normélio Weschenfelder, bom dia a toda a sua família, ótima terça-feira. Mário Venning, lá no Morian, muito bom dia para você, tudo de bom para você e para a família. Obrigado pela audiência aqui no Acordei. Chegando Baitaca, pedido do Fernando Reckenwald, e também vai pro meu amigo Normélio Weschenfelder, que curte a música gaúcha aqui no Acordei.
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1: Seis horas, 49 minutos.
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7: 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E a previsão do tempo para amanhã, dia 2, mínima 9, máxima 19 graus. Dia de sol com algumas nuvens, névoa ao amanhecer, noite de céu limpo. Então teremos sol amanhã, aleluia. Quinta-feira, mínima 11, máxima 24 graus. Sol com aumento de nuvens ao longo do dia. À noite ocorrem pancadas de chuva. Na quinta-feira, vamos ver, mas não tem muita não. Talvez nem vá chover na quinta-feira. Já na sexta-feira, mínima 10, máxima 16 graus. Dia de sol com algumas nuvens, névoa ao amanhecer, noite com poucas nuvens. Já no sábado, as temperaturas caem bastante, mínima 7, máxima 13 graus, sol com algumas nuvens durante o dia, à noite o céu fica com muitas nuvens, mas não chove. Portanto, hoje é o último dia de chuva aí da semana, então amanhã teremos mais uma vez a presença do sol. Muito bem, 6:56, daqui a pouco tem aquele horário, né? Horário eleitoral. Bom dia, dona Noemi, Alef e o Pedrinho. Ótima terça para você. Também um bom dia a dona Ilori Guever. Bem-vindo, setembro. Ótimo dia. É, setembro já foi escrito por Deus e chegou trazendo o novo que floresce, a esperança que renasce. Valeu! Um abraço aí para Ilori Guever e toda a sua família. Bom dia, seu Jacinto e dona Lourdes Weber. Bom dia e feliz terça-feira. Bom dia, Loivo Alberto, que também está trazendo aí, desejando um ótimo mês de setembro a todos. Chegando, garota do baile, depois tem horário maldito eleitoral.

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8: Ok, em Salvador do Sul, 7:29, 15 graus, tempo instável, com chuvisqueiro, mas é só hoje, amanhã temos sol, né, minha gente? É o programa Acordei. Depois de 25 minutos escutando baboseiras, estamos de volta aí. Daqui a pouco, daqui a 5 minutos, tem o comentário de Valdir Etvino Schneider. Participação dos nossos ouvintes, meu amigo prefeito Luizinho. Bom dia, ele está desejando bom dia a todos os ouvintes do programa Acordei. Bom dia para o prefeito e todos os familiares, né? E todos os ouvintes aí de São Pedro da Serra. Grande abraço, Luizinho. Também José Ritter, o homem que faz as melhores jantas, todas as sextas lá no Bar do Passarinho. Grande abraço para você, para sua esposa e toda a sua família. Aureneu Willers, a toda a sua família, um grande abraço para vocês, obrigado pela audiência aqui do Acordei. Também o meu bom dia para o senhor Gilmar Werner em São Pedro da Serra. Muito bom dia para vocês, que vocês tenham uma ótima terça e um bom começo de setembro. Chegando banda Brilhação, Asa Quebrada, e depois tem Valdir Etvino.

0: 7:34.
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4: Alô. Ok, 7:36, temperatura 15 graus. Olha só, temos aí a presença talvez de sol daqui a pouco. Está brilhando aí entre as nuvens, mas para o Valdir Etvino tá tempo bom. Bom dia, Valdir.
5: Bom dia, Fábio. Bom dia, ouvintes. O que é sol?
4: É uma coisa.
5: É aquela coisinha que aparecia antigamente no céu, assim, que iluminava, é isso?
4: É verdade. Você sabe que os professores, né, das escolas, eles, quando sair esse sol, eles vão levar as crianças para fora para dizer: olha, venham ver uma coisa rara que vocês veem pouco, né? As crianças vão ficar de boca aberta quando ver o sol.
5: Exatamente. O astro-rei, como falam, né?
4: É verdade.
5: Mas nós não podemos reclamar, Fibo, dizendo que nós não fomos avisados. Não,
4: com certeza.
5: Nós fomos bombardeados, isso sim, com as informações sobre esse tal de El Niño. El Niño, que significa o menino, né?
4: Sim. Menino e malvado. Linha,
5: que é o contrário, né? Que é justamente quando as águas do Pacífico esfriam e passa a ter crises de seca no Brasil, né? Aí é o Laninha. Mas nós estamos com El Niño e, pelo jeito, o El Niño tomou muito Neston na infância, né? Porque ele tá muito forte, né?
4: Tá muito forte. É, e o Laninha passa lá no Beira-Rio, né?
5: É, Laninha está secura lá,
4: a
5: né?
4: Secura, exatamente. Secura de futebol. Mas, pasmem, ainda ontem, né, onde se achava que a desgraça ia ser maior, houve então aí, nós não somos os penúltimos, né? Então, chegou ao ponto de nós comemorarmos não estar em penúltimo.
5: Aí, será que é por isso?
4: Grande vitória do Curitiba, né?
5: Com um gol de Pedro Rocha, né? No final, no apagar das luzes, né?
4: É verdade.
5: No caso da partida.
4: É verdade. Então. Mas

0: Vamos a, como é que diz o outro? Agora, dupla Grenal, virou a chave, né? E tudo sim, para quinta-feira, às 8 horas da noite, que será uma noite, assim, de horrores. Eu, particularmente, já comprei Olina, né? Já comprei Olina, né? Para quinta-feira, né? Porque com certeza terei...
1: Tem que pegar Omeprazol também.
0: É, eu terei uma grande dor de barriga, mas vamos lá, né? É. Não tá morto quem peleia.
1: Não, não, não. Agora, eu não sei o que vai ser pior, a noite de quinta-feira ou a campanha política, né? Porque é impressionante, né? O que acontece, os impropérios que saem nessas promessas de candidatos.
0: Não,
1: impressionante, por exemplo, a cara de pau. E aí eu vou te dizer que ninguém nessa história é mocinho, né?
0: Não,
1: todo mundo é bandido, né?
0: Pelo contrário.
1: Pois houve uma crítica muito grande da oposição em relação ao carnaval, né? A homenagem ao Lula, né?
0: Sim.
1: Que foi considerado como campanha eleitoral antecipada, né?
0: Sim.
1: E vários juristas confirmaram isso. Pois, agora a campanha do PT entra com um processo na Justiça Eleitoral querendo a cassação de Flávio Bolsonaro porque ele fez um discurso na Expo Inter. Né? E, pasmem, cassaram parte da campanha eleitoral do Renan Santos porque ele não tinha entregue uns formulários na Justiça Eleitoral que para muitos juristas deveria ser punida com multa ou com alguma coisa nesse sentido, mas nunca o proibir, né, a pessoa de fazer uma campanha eleitoral integral. Do outro lado, Lula se reuniu no Palácio do Planalto com banqueiros e empresários em plena campanha eleitoral, a um mês das eleições, ele fez essa reunião. Aí eu vou te dizer, dá para confiar no sistema eleitoral brasileiro? Não dá, né?
0: Não, isso é tudo assim. O sistema eleitoral brasileiro é mais ou menos um circo, né? Onde os verdadeiros palhaços somos nós, os eleitores, os contribuintes. E, meu amigo, nada vai mudar. Infelizmente, seja quem for os eleitos, principalmente os picaretas dos deputados e senadores aí, porque vão se eleger aqueles mesmos de sempre, né? Até porque é muito difícil renovar, porque o fundo eleitoral ele só ajuda os que já estão lá, e com emendas parlamentares. Então fica muito difícil a renovação no Congresso, no Senado, né? Nas assembleias.
1: Eu sou meio cético. Eu não acredito muito em renovação.
0: Não tem.
1: Por quê?
0: Não tem.
1: Porque eu acredito muito em oportunidade. Aqueles novos que estão lá, tá? Eles agiram sempre de modo correto porque não tiveram a oportunidade, né? A ocasião faz o ladrão, não é assim que se diz no jargão popular, né?
0: Sim.
1: O que acontece? Basta ter acesso ao poder, basta ter acesso ao orçamento, basta conhecer mais as entranhas do poder para ali já entrar na mesma onda, né? E aí, aquela coisa, já que eu não vou poder mudar o Brasil, eu vou mudar a minha vida, né? Eu vou mudar a minha condição financeira. E aí, tudo volta ao normal. Nós tivemos, na eleição passada, em 2022, nós tivemos o Congresso e o Senado, o Congresso Nacional como um todo, predominantemente opositor. Foram eleitos predominantemente opositores ao governo Lula, certo?
0: Sim.
1: 6 meses depois, ele já tinha maioria no Congresso e maioria no Senado, né, na Câmara dos Deputados e no Senado. Fruto de negociações, né? Fruto, como o próprio Leonel Brizola diz, né? Fruto de interesses, né?
0: Sim.
1: Então, e logo, então, ele já estava com o controle do parlamento, o controle do Supremo ele não perdeu, né? Uhum. Teve só duas indicações feitas pelo Bolsonaro, né? E que não impediram, né, a supremacia do Supremo em relação às questões de interesse do governo, então, né? E aí a gente fica muito preocupado, né? Com a eleição a presidente, mas na realidade, no fundo, é o que menos vai decidir, né? Porque enquanto nós tivermos aí deputados e senadores do nível de Hugo Mota e de Alcolumbre, nada vai mudar.
0: Nada, nada. É verdade. Muito bem, Valdir. Valdir, sobre política, eu acho que nós temos que falar bastante, claro, mas o pessoal já está enjoado de 25 minutos escutar política.
1: Isso é verdade.
0: E aí nós
1: verdade.
0: Ainda falar, o pessoal fica...
1: Aliás,
0: nós já temos até críticas aqui.
1: Na verdade, Fibo, eu até eu quero me desculpar do ouvinte por essa... por essa falha, né, de ficar comentando política já com toda o bombardeio, né? Mas muitas vezes as coisas ficam atravessadas, se não botar para fora, não funciona. Aliás, não deveria nem estar comentando sobre candidatos, né?
0: Não podemos.
1: Mas nós aqui, Fábio, nós sempre fizemos uma conversa, né? Como se a gente tivesse sentado no bar, né?
0: Sim, sim.
1: É assim que a gente faz o nosso programa, né? Então, mas a gente, quando fala sobre política, a gente fica brabo.
0: Isso.
1: Quando a gente fala sobre futebol, a gente fica brabo.
0: Quer dizer, tá difícil.
1: Daqui a pouco eu tenho uma ideia. Por que que a gente não fala de receita? De
0: mas aí que está. Eu acho que nós temos que falar muito sobre receitas, né? Nos nossos comentários. Muitas
1: receita
0: coisas.
1: Receita de bolo,
0: de tudo.
1: Aliás, eu ouvi, Fábio, você não foi à Expo Inter ainda?
0: Não vou também.
1: Ah, não vai.
0: Não.
1: Mas eu acho que você vai ficar balançado, quem sabe não vai mudar de ideia, porque eu ouvi, aliás, eu li, né, que na Expo Inter foi criada uma nova bebida à base de doce de leite e café.
0: Não, mas essa o senhor vai experimentar.
1: Hã?
0: Essa o senhor vai experimentar sexta-feira.
1: Não, eu só vou à Expo Inter para experimentar esse café. Não vou passar nem perto do charolês lá, tá? E no máximo eu vou esticar enquanto a ala feminina da família vai visitar as lojinhas, né? A agricultura familiar e artesanato.
0: Claro.
1: Né? Eu vou lá ver os quadrúpedes, né?
0: Com certeza.
1: Eu vou lá ver os quadrúpedes, aí tem os bovinos, os ovinos, os equinos, mas vou ficar mais concentrado nos ovinos, porque temos representantes aqui da região.
0: Com
1: né?
0: certeza.
1: Temos a cabanha Vir, temos a cabanha Cornélios, né?
0: Isto.
1: Do Giovanni Cornélios, nosso ilustre gremista que também está expondo, né?
0: Sim.
1: Tem também, né? A vaca no pavilhão do leite, né? Tem as vacas leiteiras da Fazenda Fortaleza, né?
0: Uhum.
1: Tudo representantes aqui da região, do município, Salvador do Sul, São Pedro da Serra, que honram, né, esses municípios lá na Expo Inter.
0: Verdade.
1: E depois, meu amigo, e depois é procurar o restaurante, né? E aí eu gosto de ir no restaurante lá dos criadores de gado Angus.
0: A carne é maravilhosa.
1: Aí eu vou lá pra comer aquele entrecô, aquela tira, ou chouriço, bife de chouriço, ou seja, aquelas
0: Sim.
1: comidas tradicionais com a qualidade Angus, né? E você, Fábio, com a experiência que você tem e teve, né, já trabalhando de perto com carne, você sabe apreciar uma boa carne, né?
0: Oh, com certeza. Pois eu tenho já, eu irei domingo, né? Domingo eu vou para Nossa Senhora do Caravaggio agradecer, porque a gente não pode só pedir, a gente tem que agradecer, né, pelas coisas boas da vida. Então eu terei um domingo diferente, Valdir. Vou deixar a Expo Inter para o ano que vem.
1: Eu tenho quase que absoluta certeza, não querendo influenciá-lo, mas eu sei que no meio desses agradecimentos deve escapar um pedido. Deve escapar um pedido. Né? Você não vai conseguir se segurar apenas em agradecimentos. Você vai chegar lá e vai olhar para Nossa Senhora de Caravaggio e você vai ver nela uma torcedora do Esporte Clube Internacional, uma torcedora oculta do Esporte Clube Nacional, Internacional, e você vai reivindicar a ela, com todo respeito, lógico, né?
0: Claro.
1: Que ela ajude o seu time a sair desta situação incômoda.
0: Evan.
1: Rogar-te um pedido, posso?
0: Sim, pode.
1: Inclua o Grêmio no seu pedido. Quando você for lá, vamos dizer assim, solicitar, né, pedir humildemente, né, que Nossa Senhora do Caravaggio interceda em seu favor e em favor do Esporte Clube Internacional, não esqueça de incluir o seu famoso co-irmão, porque nós somos umbilicalmente ligados. Grêmio Internacional só vivem em função do outro.
0: Mas a Nossa Senhora, a Nossa Senhora do Caravaggio, ela só atende um pedido por domingo. Então, vou deixar para a próxima.
1: E ela certamente vai dizer que é juventude.
0: Tá certo. Muito bem, Valdir. Valdir, grande abraço para você. Amanhã você volta aí no João Carlos Moira, né? E quinta.
1: Com mais receita de bolo.
0: Isso,
1: né?
0: Aí. E quinta nós vamos falar um pouco mais de Grenal, porque mais é o dia D. Certo, Valdir?
1: Um grande abraço a todos e até amanhã.
0: Valeu, Valdir Etvino Schneider, aqui no Acordei. Ok, 7:51. Funerária Hartmann, de Harmonia, informa falecimento. Esposa Luísa Laura Specht, filhos Almiro, Isolde, Dulce, Lourdes, Dolores, Inácio, Sidônia e Clarice. Gêneros, Luiz, Lauro, Origino, In Memoriam, Décio e Gilberto. Noras, Lisete e Bernadette. Netos, bisnetos, tataranetos, sobrinhos e demais familiares, amigos, noticinho com pesar o falecimento de Hugo Jacó Speix, proprietário do Salão Speix de São Benedito. Ontem ocorrido, na idade de 95 anos, o corpo está sendo velado no Salão Speix de São Benedito, em Tupandi. Celebração hoje às 10 horas da manhã com missa de corpo presente na Capela Santo Antônio de São Benedito em Harmonia. Logo após ocorre o sepultamento no cemitério da mesma comunidade. Funerária Hartmann de Harmonia informou o falecimento de Hugo Jacob Specht ontem ocorrido na idade de 95 anos.

Ok, 7 horas e 52 minutos, chegando ao final do programa. Acordei, um grande abraço aí para dona Vinícia Horta. Ela tá mandando um bom dia a todos os ouvintes. Um abraço aí, Vinícia, Leste, toda a família de vocês, obrigado pela audiência. E mandar um abraço aí para os nossos aniversariantes de hoje, a Noeli Keffer, muito bom dia, parabéns para você. André Jacob, parabéns. E Paulo Oscar Hoffmann, que estão fazendo um ano de vida nesse dia 1º de setembro. Parabéns a todos vocês. E nós aí, em nome da Relojaria e Ótica Haas, Arte Móveis Salvador Limitada, Laboratório Chiesa, Tito Lanches, Deitos Hortifruti, JLH, Túmulos e Mármores, Restaurante Gran Buffet, hoje é dia de graças, amanhã é dia do churrasco. E Morales César, Arquitetura e Engenharia, fizeram o Acordei para você nessa terça-feira, dia 1º de setembro. E nós estamos ficando por aqui, né? Antes, mandar aqui um abraço para Ilone Kremer, que está. Bom dia! Não mete Nossa Senhora do Caravaggio no futebol. Ela tem muito pedido. Não, não. Ela, a Nossa Senhora do Caravaggio tem um coração grande e ela atende todos os pedidos, sendo pedidos com muita fé. Grande abraço, dona Ilone. Grande abraço para você, uma ótima terça-feira. E nós ficamos por aí. Fiquem agora com os atuais Terra de Amor. A todos vocês, uma ótima terça-feira, um bom início de setembro. E até quinta-feira, às 6 da manhã, porque amanhã tem ele, João Carlos Moirer, e o Despertar Alegre aqui nos programas da Nova Salvador. Fiquem todos bem e até quinta. Bom dia.

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0: Obrigado.
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2: 8:04.
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2: 8 horas e 16 minutos.
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0: 8:31.
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A grandeza humana não consiste apenas em ter sabedoria, e sim em sabermos usá-la. Adailton Ângelo.

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1: Muito bem, é nesse embalo que nós vamos juntos a partir de agora, 8 horas 35 minutos. Rádio Nova Salvador 87.5 FM no seu dial. Agradecendo demais pela sua sintonia, você na melhor companhia musical do seu rádio. Caravana da Alegria pedindo humildemente licença para entrar em sua casa, no seu carro, no seu ambiente de trabalho, onde quer que você esteja levando as ondas amigas da Rádio Nova Salvador. Muito obrigado de coração. É assim mesmo, com os atuais, os reis do baile, para começar muito bem a nossa jornada musical nesta bela terça-feira. Hoje, dia 1º de setembro, muito bom dia! Vamos começar muito bem com os atuais, para você recordar dos bailes da vida com Vida Cor-de-Rosa, pensando nela ao vivaço, e também da versão em 2009, Sem Amor, Ninguém Vive, concorda? Seguimos! Bom dia, minha querida dona de casa, um beijo no seu coração. E vamos à luta, que a gente nasceu bonito, mas não rico.

0: 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O corpo está sendo velado no Salão Specht em São Benedito em Tupandi e hoje, às 10 horas da manhã, haverá missa de corpo presente na Capela Santo Antônio de São Benedito em Harmonia e logo após, ocorrendo o sepultamento no cemitério da mesma comunidade. 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
1: Muito bem, 8h49 e bota tempo bom nisso pra pescar no dia de hoje, hein, Ego Kunzler? O que, que tu acha? Reni Carlos Lorenz, lá na Bela Vista, desejando uma abençoada terça-feira para todos nós. Elário Rainer, equipe da loja Benoit. Muito bom dia, Ezequiel Schacht e a Marlene na Vila Nova. Querido casal amigo, a Terezinha e o Roque Unhas, filhota Roselaine, lá na Bela Vista. Muito bom dia. Lembrando a você o que se comemora por curiosidade nesta bela terça-feira, dia 1º de setembro, Dia Mundial da Oração pelo Cuidado da Criação, o Dia do Médico Endocrinologista, o início do Setembro Amarelo, que trata da prevenção do suicídio, o início do Setembro Verde, que nos conscientiza sobre a importância da doação de órgãos, o Dia da Bailarina, o Dia do Corinthians, o Dia do Profissional de Educação Física. Santa do dia de hoje, Santa Beatriz da Silva Menezes e o Santo Egídio Abade. E você dispõe de 5 minutos e 27 segundos exatamente agora, nesse momento, para ficar na sintonia da nossa programação? Eu espero que sim, porque eu vou trazer uma música linda, assinada pelo Loivinho, e com certeza você vai gostar, você vai amar. Ainda mais que vem do locutor mais apaixonado do Brasil, especialmente para você, querido ouvinte. E a você, querido apoiador cultural do nosso programa e de todos os programas da nossa Rádio Nova Salvador. Vou trazer em destaque essa bela música que já se encontra na nossa programação e você já pode pedir, tá bom? Bruno Marrone com a bela música que, na verdade, é uma história de vida, é uma canção para amar. Quem ama, não esconde. Pense nisso. Seguimos.
2: Sabe quando você precisa perguntar se alguém ainda se importa? Quando precisa cobrar uma mensagem, um abraço, um pouco de atenção. Talvez você já tenha a resposta. Porque quem ama de verdade não faz você viver na dúvida.

E talvez essa seja a parte mais difícil. Entender que algumas pessoas não precisam ser convencidas a ficar.

procurar respostas em quem só oferece silêncio. Olhe para as atitudes, elas sempre dizem a verdade. E se alguém

0: 9:04.
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9:06. Muito bom dia, pessoal, amigo da Burra, Chayertel, em nome do Décio, da esposa Maria, dos filhos, o Leandro, Leonir, a Sheila, a Solange. Em destaque, muito mais música, pessoal, amigo da JB de Melo, instalações elétricas e placas solares. Muito bom dia ao João, a Solange, a Jenny, a Milena, o Gabriel, o Heitor, o Jacó e o Leandro. Pedindo para curtir suas músicas? Tá chegando em destaque nesse bloco, oferecendo a todos, familiares, amigos, todos clientes, ouvintes e nós aqui da Rádio Nova Salvador. Chegando belas composições com Bruno Marrone, evento do ano. Corpo e Alma, participação do César Oswald, Não Me Dou Por Vencido, e Edson, a mais bonita das noites. Bom dia! E paixão que não acaba mais. Segura essa emoção. Rádio Nova Salvador, com certeza muito mais amor por você. Hoje vai...

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0: Muito bem, 9h20. Muito bom dia. Chegando em destaque, muito mais música para você, mas também em destaque aqui na nossa programação.
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0: Nos informando através do site Clima Tempo, a previsão do tempo para Salvador do Sul e região no dia de hoje. Nos diz que hoje será um dia parecido com o de ontem, sol com algumas nuvens, chove rápido durante o dia e à noite. Temperatura mínima de manhã na casa dos 12 graus, a máxima não deve passar dos 16 graus. A chuva na proporção de 14 milímetros, 100% de possibilidade, o que está confirmado. A umidade do ar vai variar entre 92% a 100%. E o sol nasceu às 6h42 da manhã e vai se pôr às 6h10 da tarde. Chegando para você recordar, 9h21, o melhor com Henrique Iglesias, com a participação do December Bueno, Bailando, também Los Del Rio com Macarena e Luis Fonsi, com Daddy Yankee, Despacito. Bom dia!

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2: 9:34.
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1: E a apenas 28 quilômetros da capital Porto Alegre, a fazenda familiar Estância das Oliveiras alcançou um feito impressionante no mundo dos azeites. O azeite monovarietal Frantoio conquistou a pontuação máxima de 100/100 no European International Olive Oil Competition, realizado em Genebra, superando concorrentes tradicionais de países como Espanha, Itália, Grécia e França. Segundo a divulgação do concurso, o produto brasileiro foi o primeiro a alcançar uma pontuação perfeita e unânime na competição, sendo reconhecido como o melhor azeite do mundo. Um resultado que coloca o azeite brasileiro em destaque no cenário internacional, informou Mega Goglio.
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1: É isso aí, acelera aí, motora, 9:38. Caravana da Alegria, para não perder tempo com você na melhor programação musical do seu rádio. Chegando em destaque, melhor com alma nova, com um sorriso lindo, Mulher 7Q.

0: 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Esposa Luísa Laura Specht. 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Noras Lisete e Bernadette. 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O corpo está sendo velado no Salão Specht de São Benedito, em Tupandi, e hoje, às 10 horas da manhã, haverá missa de corpo presente na Capela Santo Antônio de São Benedito em Harmonia e logo após ocorrendo sepultamento no cemitério da mesma comunidade. A funerária Hartmann de Harmonia e a Rádio Nova Salvador informaram com pesar o falecimento de Hugo Jacó Specht, proprietário do Salão Specht de São Benedito em Tupandi, ontem ocorrido na idade de 95 anos.
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0: Muito bem, 9:50. Lembrando que você pode nos seguir pelas nossas redes sociais, através do Instagram, também na nossa nova postagem do Facebook de hoje, ou acessar o nosso site, por lá acompanhar a nossa programação ao vivo, baixar o aplicativo, acompanhar as principais notícias do dia a dia no Brasil e no mundo, a previsão do tempo e muito mais. 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

Eu desejo que setembro traga a força para florescer, a coragem para recomeçar e a certeza de que cada pequeno passo de hoje modele o seu futuro. Este mês é especial porque marca a transição das estações e desperta em nós o desejo de viver momentos mais leves em contato com a natureza e com as pessoas que mais amamos. É tempo de abrir o coração para boas mudanças e aproveitar cada instante. Portanto, gratidão em agosto por tudo que vivemos e aprendemos, e bem-vindo setembro, que venham novas histórias e mais conquistas. Em destaque, esta bela regravação na voz do Traia Véia com Romântica. Seguimos.

A gente aprende cedo a dizer eu te amo. Mas quase ninguém ensina o que essas três palavras realmente significam. Porque amar não é só sentir falta. Não é só mandar mensagem de manhã. Não é só postar uma foto juntos. Amor aparece quando ninguém está olhando. Na preocupação silenciosa. Não chegou bem? No copo de água deixado na cabeceira. Na mão segurada quando o outro está com medo. Porque no fim, amor não é aquilo que você promete. É aquilo que você faz.

Talvez você esteja esperando grandes provas de amor, mas talvez esteja procurando no lugar errado. Amor também está nas coisas pequenas. É lembrar que a outra pessoa teve um dia difícil. É ouvir a mesma história mais uma vez. É perguntar o que aconteceu. E realmente esperar pela resposta. É perceber que o outro está diferente antes mesmo que ele consiga explicar. É não usar uma fraqueza como arma. É respeitar os limites. É estar presente sem precisar ser chamado. Porque quando alguém realmente importa, você não cuida apenas quando tem medo de perder. Você cuida porque aquela pessoa tem valor para você. E existe uma diferença enorme entre dizer que ama alguém

Talvez amor seja menos sobre palavras e mais sobre atitudes. Então, se você ama alguém,

0: te amo pode ser bonito, mas quando as palavras acabam, são as atitudes que contam a história.
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1: Muito bem, 10 horas, 3 minutos.
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1: E lembrando a você então que em virtude do horário eleitoral gratuito, que logo mais está chegando aí ao meio-dia na nossa programação, hoje às 11:45 da manhã, nesta bela terça-feira, então teremos o Espaço do Empreendedor com Thales Alves a partir das 11:45 da manhã e também o programa Maratai Destaque desta terça-feira, dia 1º de setembro. Então peço a compreensão de todos vocês e agradeço pela sua atenção. Então, lembrando que hoje, às 11:45 da manhã, horário marcado com você na nossa sintonia, a partir das 11:45 da manhã, então, o Espaço do Empreendedor com Thales Alves e também, na sequência, no mesmo bloco, ainda chegando para você, as notícias principais do programa Maratá Destaque, aqui pela Rádio Comunitária Nova Salvador, sempre contando com apoio cultural muito especial do Sicredi Ouro 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
1: Chegando em destaque, música nova, esta bela regravação com Baitaca, Rodeio de Vacaria, Boca Braba e os Calaveiras com o Domador e Peão Apaixonado de Conchinha no Rancho. Aí é bom demais. Bom dia!

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1: Muito bem, contamos 10 horas e 19 minutos em destaque para você. Começar muito bem a sua bela manhã laboral desta terça-feira. Chegando em destaque o primeiro bloco especial do horóscopo do dia. Previsão para hoje para você do signo de Áries, nascido do dia 21 de março a 19 de abril. Evite agir por impulso e observe melhor as oportunidades ao seu redor. No amor, a paciência ajuda a resolver uma questão pendente. No trabalho, uma atitude cuidadosa evita o retrabalho. A cor do dia para você hoje é azul, o número da sorte o 23. Previsão para hoje também para você do signo de Touro, nascido do dia 20 de abril a 20 de maio. Uma mudança simples pode deixar o seu dia mais produtivo. No amor, um momento tranquilo a dois será especial. No trabalho, você pode receber reconhecimento por algo que já vinha fazendo bem. A cor do dia para você hoje é amarela, o número da sorte 94. Special you find. Previsão para hoje também para você do signo de Gêmeos, nascido do dia 21 de maio a 20 de junho. Sua curiosidade vai levar você a descobrir algo interessante. No amor, não esconda uma vontade que você gostaria de realizar. No trabalho, aproveite sua facilidade para negociar e convencer. A cor do dia hoje para você é verde, o número da sorte, o 57. Previsão para hoje também para você do signo de Câncer, nascido do dia 21 de junho a 22 de julho. Algumas respostas chegam quando você para de tentar controlar tudo. No amor, o acolhimento será mais importante do que a razão. No trabalho, cumpra uma etapa de cada vez. A cor do dia hoje para você é laranja, o número da sorte, o 32. Em nossa sintonia, nossa querida ouvinte Laide Inês Malman, curtindo a nossa programação lá no Sagrado Coração de Jesus em Arroio e Canoas. Quero aproveitar e mandar um forte abraço também pro seu Valdemar, a dona Ieda, pessoal amigo aí do Mercado Kefer, este sim o verdadeiro shopping da colônia, o ateliê do biscoito, Miriam Maria Roden, o esposo Antônio e família, também Ivone Terezinha Kefer, Teixeirinha e família. A pedido, chegando em destaque, Banda Universo, La Montanari, Banda Canta Sul, na nossa programação, é o melhor das valsas pra você.

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5: Quando temos 10 horas 33 minutos, em destaque para você, o segundo bloco especial do horóscopo do dia. Previsão para hoje para você do signo de Leão, nascido do dia 23 de julho a 22 de agosto. Uma situação que parecia complicada começa a ficar mais clara. No amor, deixe o orgulho de lado e tome a iniciativa. No trabalho, sua liderança será percebida. A cor do dia hoje para você é roxa, o número da sorte 86. Previsão para hoje também para você do signo de Virgem, nascido do dia 23 de agosto a 22 de setembro. Você terá boas condições para colocar a vida em ordem, no amor. Uma atitude simples pode fortalecer a confiança. No trabalho, uma tarefa difícil será resolvida com calma. A cor do dia para você hoje é rosa, o número da sorte 41. Previsão para hoje também para você do signo de Libra, nascido do dia 23 de setembro a 22 de outubro. O dia favorece os encontros, conversas e novas conexões. No amor, alguém pode demonstrar interesse de maneira discreta. No trabalho, aceite ajuda quando ela for oferecida. A cor do dia para você hoje é branca, o número da sorte, o 73. Previsão para hoje também para você do signo de Escorpião, nascido do dia 23 de outubro a 21 de novembro. Não permita que uma preocupação antiga roube a sua energia. No amor, a sinceridade pode trazer o alívio. No trabalho, evite entrar em disputas desnecessárias. A cor do dia hoje para você é preta, o número da sorte, o 17. Bom dia, curtindo a nossa postagem no Facebook da Rádio Nova Salvador e também participando da nossa programação, nossa querida.

0: aquele abraço a vocês, querida família. Marlene Arnold Halber, Clério Luiz Schneider, aquele abraço a você e toda a família, desejando uma ótima terça-feira a todos e todas. Egon Kunstler, também conosco, o Genilde Deise, Terezinha Teles, Neuci Cecília Groth, muito bom dia, Laudi Fritzen, aquele abraço, Romy Damer, Ieda Damer, Homerding, pessoal amigo lá em São Pedro da Serra, em nome do Clóvis, Ludwig e família, José Célio Martini e esposa, aquele abraço a todos vocês. Chega no destaque, melhor combinação, participação no Negão, Louco Apaixonado.
1: Que estão aí com a gente.
0: É bailão, meu filho!

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Eu sou o Fernando da Super Banda Chopão. Nós também estamos na programação da Rádio Nova Salvador e trazendo a nossa nova música, Loirona do Sul, com participação de Cleiton Borges.

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5: Quando temos 10 horas 49 minutos, chegando em destaque para você, o terceiro e último bloco especial do horóscopo do dia. Previsão para hoje para você do signo de Sagitário, nascido do dia 22 de novembro a 21 de dezembro. Uma notícia positiva pode devolver o seu entusiasmo no amor. Aproveite a leveza e fuja de cobranças no trabalho. Uma conversa pode resultar em uma boa oportunidade. A cor do dia hoje para você é cinza. O número da sorte é o 68. Previsão para hoje também para você do signo de Capricórnio, nascido do dia 22 de dezembro a 19 de janeiro. Você irá perceber que algumas coisas não precisam ser resolvidas imediatamente no amor, mas descontração fará muito bem a sua relação no trabalho. Priorize o que realmente precisa da sua atenção. A cor do dia hoje para você é marrom, o número da sorte 49. Previsão para hoje também para você do signo de Aquário, nascido do dia 20 de janeiro a 18 de fevereiro. O dia traz espaço para experimentar uma nova abordagem no amor. Uma conversa diferente pode aproximar vocês. No trabalho, não tenha receio de apresentar uma solução original. A cor do dia para você hoje é bege, o número da sorte 81. Previsão para hoje também para você do signo de Peixes, nascido do dia 19 de fevereiro a 20 de março. Sua sensibilidade irá ajudar a perceber o que as pessoas não dizem. No amor, valorize quem demonstra cuidado. No trabalho, evite assumir mais tarefas do que você consegue cumprir. A cor do dia para você hoje é vermelha, o número da sorte é 36. Muito bom dia, pessoal, amigo da lancheria Três Marias da Bela Vista, em nome do Hilário, da Maria, da Shelley, do Carlos Col, todos clientes, amigos e familiares. Também lá no bairro Prosperidade, em nome de Nelci Lutwig, da Vera e família, Reni Ritter, Nelci Ritter, a Lúcia e a Márcia Magaim, Maria Ritter, muito bom dia a todos vocês. José Almo e Ana Cecília Corran, a Valmia, o Adair Corran, lá na Babilônia, muito bom dia a toda a bela comunidade. Também conosco, Cristiane Scherer Siebert, o esposo Valdemir e toda a família lá na Vila Nova. Aquele abraço a todos vocês. Chegando nesse bloco, pedido musical muito especial da nossa querida ouvinte, a Neuza Klein, no Campestre, pediu sua música, pediu para curtir, oferecendo a sua música especialmente para todos os ouvintes e para nós da rádio. Desejando a todos uma ótima terça-feira, com tudo de bom sempre, com muita gratidão. Tá chegando esse bloco, a seu pedido musical, Calmon, com Amares e Sorrir. Benícia Hora também desejando um feliz, abençoado dia de setembro que está chegando aí, e a sua neta que completa seu primeiro aninho nesse mês de setembro, é a Elisa. José Silvério, Rainer, família lá no Pareci Novo, muito bom dia a vocês, obrigado sempre pela sintonia curtindo as ondas amigas da Rádio Nova Salvador. Chegando todo o romantismo com o musical Calmon, Amar e Sorrir.

0: 11:30.
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2: Eu estava olhando uns textos hoje, achei um tão interessante que eu queria trazer para vocês. Se chama Instruções Antes de Visitar a Terra, de James McCrae. Não sei, acho que é assim que se fala. Começa assim: caso você acorde e encontre a sua alma separada da fonte e manifestada em forma material, não entre em pânico. A sua condição é apenas temporária. Você foi selecionado para a oportunidade de encarnação humana. Essa simulação 3D foi projetada para quebrar a monotonia da eternidade, dando a você uma experiência totalmente imersiva, como uma identidade ego distinta. O seu corpo servirá como seu avatar físico, enquanto você navega uma realidade densa e dramática. Haverá muitas distrações, fazendo você esquecer da sua verdadeira natureza e origem. Você experimentará uma gama de emoções, da alegria à solidão até o desespero. Mas lembre-se, não importa quais provas e traumas você enfrente, a sua alma permanece perfeitamente segura. Às vezes, você pode se sentir perdido ou com medo. Isso é totalmente normal. Se você precisar de orientação, simplesmente desacelere a sua mente inquieta e traga a sua atenção para um lugar tranquilo dentro de si mesmo. Nesse planeta, nada é permanente. Pessoas e coisas irão e virão. Você se apaixonará e formará laços sentimentais apenas para perder tudo o que você preza. Então, não se agarre a nada com força demais, nem a si mesmo. E quando chegar a hora de deixar ir, deixe ir com graça, pois nada é possuído, apenas emprestado. Enquanto você caminha entre as pessoas no planeta, tente ser um bom visitante. Pise leve, lembre-se que você está apenas visitando. Não faça bagunça, ouça mais do que fale e dê mais do que receba. Não mantenha o seu coração tão sensível, trancado dentro de uma gaiola de vidro, protegido do desgaste. Você nunca sairá vivo e o tempo passa rápido demais. Então volte com algumas cicatrizes de batalha e boas histórias para contar.
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5: 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Muito bem, contamos 11h05. Bom dia, Lirce Hansel e os 600. Aquele abraço a vocês, obrigado sempre pela sintonia.

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Conosco também Maria Lisete Weschenfeld e família Hilton Ritter e o seu pai lá na linha São João. Muito bom dia, Leni Gribel Plech, Anitta Schuster, Zélia Oliveira Schreiner, Tarcísio e a Cecília Werner. Muito bom dia a vocês, obrigado sempre pela sintonia. Chegando em destaque, Monte Carlo com Valsa Suíça. Também Banda KN, esse belo popurri com Boate Azul e Telefone Mudo. E Monte Azul com Lembranças da Minha Terra. Bom dia!

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2: Onze horas e 17 minutos.
3: Olá, ouvinte da Rádio Nova Salvador. Aqui é Caroline Andréia Klein, advogada, e trago no nosso Minuto Jurídico esclarecimentos legislativos e as novidades no mundo do direito. Empresário, se na sua empresa ainda existe aquela prática de chamar alguém para trabalhar uns dias antes de assinar a carteira, atenção! Isso não protege a empresa, pelo contrário, pode criar um problema trabalhista desde o primeiro dia. É justamente para evitar esse tipo de improviso que existe o contrato de experiência. Ele permite que a empresa avalie na prática se aquele profissional tem o perfil, a adaptação e o desempenho esperados para a função, sem precisar assumir de imediato o contrato de trabalho por prazo indeterminado. E como funciona? O colaborador é registrado normalmente desde o primeiro dia e ele cumpre um período de experiência que pode chegar em até 90 dias. Durante esse período, a empresa pode avaliar a contratação e no final decidir se quer manter aquele profissional. Então é possível testar antes de efetivar, mas não pode ser confundido um período de teste com um período sem registro nenhum. É para isso que existe o contrato de experiência. Antes de criar um procedimento informal na contratação, verifique se a própria legislação já não oferece uma solução adequada e mais segura para o seu negócio. Para mais informações, até o próximo Minuto Jurídico.
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8: E aí, turma? E aí, família?
9: Muito bem, 11 horas 21 minutos. Lembrando a você que a Farmácia Saúde de Salvador do Sul está contratando farmacêutico ou farmacêutica que esteja formado ou formada ou se formando para trabalhar em sua farmácia. Interessados podem entrar em contato pelo fone WhatsApp 519-9997-7733. Farmácia Saúde, sempre perto de você. Não percam o Sindicato dos Trabalhadores, Agricultores e Familiares de Salvador do Sul e São Pedro da Serra, promovendo mais um belo curso. É o curso de nota fiscal avulsa eletrônica e uso do aplicativo Nota Fiscal Fácil para produtores rurais. O evento ocorre dos dias 14 a 17 de setembro, à tarde, tendo como local o sindicato. Lembrando que o curso é gratuito. Atenção, produtor, faça sua inscrição no sindicato. Dúvidas pelo fone WhatsApp 519-9274-5863. Lembrando que é a última oportunidade de poder aprender mais sobre o aplicativo de nota fiscal fácil e fazer a emissão das notas neste ano. Aprenda na prática a emitir notas fiscais avulsas eletrônicas e usar o aplicativo Nota Fiscal Fácil com segurança e facilidade. Garçoa. 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Quero ver. Em destaque o melhor com ele, Michel Teló e Belos Poupurris. É o DVD Sertanejinho, com Burguesinha Sai da Minha Aba e também De Tanto Te Querer e É Tarde Demais. Sertanejinho.

0: 11:30.
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2: Olá, que bom estar mantendo esse contato mais uma vez com você. Aqui quem fala é o psicólogo Júnior Quisté. A vida moderna, ela nos ensinou a seguir em frente. Mas será que estamos realmente enxergando o caminho? Vivemos com tanta pressa que muitas vezes passamos pelos problemas acreditando que alguém irá resolvê-los. Nosso cérebro entra no piloto automático. Não é comigo, alguém faz isso depois. E enquanto todos pensam assim, nada muda. Não é necessariamente falta de empatia. Muitas vezes é apenas o hábito de economizar esforço, de não parar para observar o que acontece ao nosso redor. Mas de vez em quando alguém faz diferente. Alguém para, observa, percebe, imagina que uma criança pode tropeçar, que um idoso pode se machucar ou que outra pessoa pode ser prejudicada. Então, sem buscar reconhecimento, essa pessoa simplesmente remove a pedra do caminho. Ninguém aplaude, ninguém fotografa, ninguém agradece. Mesmo assim, ela fez a diferença. É nesses pequenos gestos que uma sociedade mais humana é construída. Não apenas com grandes discursos, mas com atitudes silenciosas que tornam a vida melhor para quem vem depois. A verdadeira maturidade aparece quando deixamos de perguntar quem vai fazer e passamos a perguntar o que eu posso fazer. A pedra no caminho é mais do que um obstáculo. Ela é um convite diário para escolhermos entre a indiferença e a responsabilidade. Em olhar ou realmente fazer, não esperar por alguém. Se alguém tem que fazer, esse alguém não pode ser eu? Que possamos ser daqueles que param quando todos apenas passam. Porque o mundo muda, um pequeno gesto de cada vez. E lembre-se, cuidar da sua saúde emocional também é um ato de responsabilidade. Por isso que eu sempre tenho dito aqui, faça psicoterapia. Cada vez mais, felizmente, as pessoas estão buscando autoconhecimento através, sim, da psicoterapia. Não é qualquer terapia, é psicoterapia com psicólogo, alguém que estudou por longos anos e não para de estudar o comportamento humano. Abraços, meu nome é Júnior Quisté, até a próxima.
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0: orientações, preparação, configuração e testes de urnas e equipamentos, suporte aos locais de votação, instalação, distribuição e recolhimento de materiais eleitorais, atendimento de chamados e reposição de componentes e organização de materiais e reporte de problemas. A atuação deve ser presencial, contratação temporária, remuneração de R$ 1.766,28, considerando a proporcionalidade do período trabalhado. Os benefícios, o vale alimentação diário de R$ 13,57, mais o vale transporte. Interessados, é só entrar em contato pelo fone WhatsApp 519-9818-4168.
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0: 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Lancheria Três Marias da Bela Vista em Salvador do Sul está contratando a vaga para a cozinha. Se você é organizado, dedicado e gosta de trabalhar em equipe, venha fazer parte do nosso time. Disponibilidade de sexta a domingo, à noite, em horários a combinar. Interessados, é só entrar em contato pelo fone WhatsApp 519-9732-1304.
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0: E o grupo Sempre Viva de Linha Comprida tem um convite muito especial para você. É o baile da melhor idade, da terceira idade, que chega no próximo feriado, dia 7 de setembro, próxima segunda-feira. O local na Sociedade Estrela da Manhã, na Linha Comprida, em Salvador do Sul, a partir da 13h30, ingresso único por apenas R$ 14, da animação musical Monte Claro. Lembrando que o almoço é o valor de apenas R$ 30, prato feito com variedades, e para quem quiser almoçar, pode e deve avisar 5 dias com antecedência. Contamos com a presença de todos. Venham se divertir conosco. Convite do presidente Cacildo Schomer, vice-presidente Shadi Schroeder. E também maiores informações com a Neuza Lotterman pelo fone WhatsApp 519-9609-4219. Dado o recado, chegando um belo medley para você de Dobrados com a banda Alvorecer.
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4: Bom dia, ouvintes empreendedores da Rádio Nova Salvador, aqui é o Thales. Setembro é o mês da conscientização sobre saúde mental, o famoso Setembro Amarelo, e está começando hoje, dia 1º. E eu quero aproveitar esse mês para falar de um assunto que a gente raramente discute nesse espaço, que é a cabeça de quem empreende. Existe uma pesquisa conhecida, conduzida pelo psiquiatra Michael Freeman, que é um psiquiatra americano. Ele acompanhou centenas de fundadores de empresas, empresários, e chegou a uma conclusão bem interessante. Cerca de 72% desses empreendedores, empresários, relataram ter algum tipo de condição de saúde mental, ligada direta ou indiretamente ao negócio. E o mesmo levantamento mostra que empreendedores apresentam um risco bem mais alto de depressão e ansiedade quando comparados à população em geral. E isso não é nenhuma surpresa para quem vive a rotina de tocar o negócio. É aquela incerteza financeira toda hora, a sensação de que tudo depende de ti, a jornada de trabalho que às vezes não tem hora para terminar, e tudo isso vai somando e acaba cobrando um preço da gente. E muitas vezes esse preço ele é pago em silêncio, porque tem uma pressão enorme ali para a gente parecer forte o tempo todo, não demonstrar fraqueza, principalmente na frente da equipe, funcionários e família. O problema é que ninguém consegue sustentar um negócio saudável com a cabeça exausta, com problemas internos. Então, essa decisão importante tomada em um momento de esgotamento emocional raramente vai sair bem. E o empreendedor que ignora essas coisas, ignora o cansaço mental, a mente sobrecarregada, achando que é fraqueza, geralmente vai pagar a conta mais tarde de um jeito ou de outro. Então, cuidar da saúde mental não é nem um luxo, mas deveria ser uma obrigação para a gente. E não é coisa de quem não aguenta a pressão, é parte da gestão do negócio. Tanto quanto cuidar do caixa, cuidar do estoque, pagamento de fornecedor, financeiro, folha, buscar ajuda profissional quando necessário também é importante. Ter um tempo de descanso, um tempo de reparo, conversar com alguém sobre o que tu tá pensando, o que tá passando, tudo isso faz parte também de sustentar nosso negócio no longo prazo. Então, se tu é empreendedor e sente que a cabeça anda pesada ultimamente ou que faz muito tempo que tu tá dentro desse cenário, talvez seja o momento de dar atenção a isso. Porque cuidar de ti, cuidar da tua mente, também é cuidar do teu negócio. Esse foi o Espaço do Empreendedor e para mais conteúdo sobre marketing e negócios, me segue no Instagram, @talismarketing. Que Deus te abençoe e abençoe o teu negócio.
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3: 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Ouçamos com atenção.
4: Olá, ouvintes da Rádio Nova Salvador. Está começando agora mais um programa Maratá Destaque com apoio cultural da cooperativa Sicredi Ouro Branco. Nós temos um encontro marcado todas as terças e sextas-feiras, às 12 horas, para você ficar sabendo de tudo o que acontece por aqui. Inscrições para castração gratuita de cães e gatos. Em Maratá, os moradores que desejam realizar a castração de forma gratuita de seus cães ou gatos podem procurar a Secretaria Municipal de Agricultura e Meio Ambiente para realizar a inscrição. As inscrições podem ser feitas durante todo o ano. A cada ação que a Secretaria realiza é atendido um número determinado de animais, seguindo a ordem dos cadastros e os critérios de prioridade estabelecidos. Dia das Crianças em Maratá. Uma tarde de diversão, cultura e muita alegria para toda a família no Kindertag em Maratá, em comemoração ao Dia das Crianças. No dia 3 de outubro, que será num sábado, a partir das 16 horas, na Rua Coberta Fritz e Frida, teremos uma tarde especial preparada para a criançada brincar, se divertir e aproveitar bons momentos junto da sua família. Vai ter brinquedos infláveis, atividades para as crianças, apresentações culturais, feira de artesanato do Vale do Caí, gastronomia e muito mais. Esperamos por vocês para celebrar o Dia das Crianças com muita diversão, brincadeiras e momentos especiais em família. Atenção para a mudança nessa semana. A Feira do Produtor Rural, que acontece normalmente às sextas-feiras, será realizada nesta quinta-feira, dia 3. A feira ocorre no estacionamento do posto de saúde, ao lado da Rua Coberta, das 8 horas às 18 horas. Esperamos por você para prestigiar nossos produtores e conferir as opções da feira. Agosto Dourado. No mês de conscientização sobre a importância da amamentação, a Secretaria Municipal da Saúde promoveu, na última quarta-feira, dia 26, um encontro especial com as gestantes do município. O momento reuniu as gestantes para uma conversa acolhedora, com troca de experiências, relatos e orientações importantes para o período da gestação e a chegada do bebê. O encontro contou com a participação da doutora Juliana Schneider, ginecologista e obstetra, e da pediatra Alexandra Vier, que abordaram cuidados durante a gestação e o processo de amamentação, trazendo informações e esclarecendo dúvidas das participantes. A bola vai rolar pelo Campeonato Municipal de Futebol 7 de Maratá. Neste sábado, irá acontecer a primeira rodada da competição, no Campo do Horizonte, aqui em Maratá, a partir das 13h15, com confrontos nas categorias aspirantes e titulares. Chame a família, os amigos e venha viver a emoção do Futebol 7 em Maratá. Sábado também é dia de jogo pela segunda Copa do Vale Master Taça Sicredi. A equipe de Maratá enfrenta São Pedro da Serra no campo Olavo Fetzner, em Brochir. Chame a família, os amigos e vamos juntos torcer pela equipe de Maratá em mais um confronto. 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Você pode ler essas e outras notícias na página do município de Maratá, no Facebook e no perfil do Instagram, ou ainda no site www.maratá.rs.gov.br. Ótima tarde para você e até sexta-feira.
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7: Muito bem, o Sindicato dos Trabalhadores, Agricultores e Familiares de Salvador do Sul e São Pedro da Serra, lembrando a você do prazo para a declaração do Imposto Territorial Rural, o ETR 2026. Agendamento pelo telefone 519-9274-5863 ou diretamente no sindicato. Documentos necessários, escrituras das serras, o recibo do INCRA 2025 ou 2026. Atendimentos, lembrando a você, somente com hora marcada. Portanto, agende seu horário com antecedência e não deixe para a última hora. Evite com isso multas e transtornos. E caso você não puder comparecer ou tirar dúvidas, entre em contato com antecedência. Lembramos que o prazo final para a declaração do ITR 2026 é no dia 30 de setembro. 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Quando temos 11:57, chegando em destaque para você.
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7: Isso mesmo, a equipe da Rádio Nova Salvador quer desejar os mais sinceros votos de parabéns e muitas felicidades. Aos queridos aniversariantes no dia de hoje, Maurício Lúcio Fort, Claudete Schneider, o Thiago dos Santos Pinto, também o Paulo Oscar Hoffmann, Arthur Terra Noronha, da Rádio Tropical de Condor, nosso amigo, nosso irmão, Luiz Stein, também a Cláudia Schumacher, o Guilherme Celau, Geni Andriola, Rosicler Bart, Luísa Beatriz Kirsten, o Décio José Finger, Dalvir Tressosol, Tessoyol, também o Ramon Auler, Noeli Kiefer, Janete Hart, Maria Dolores, o Fábio Kiefer, Cristiane Rockenbach, o Cícero Fernando Herbestil, também a Romy Davis, a Janete Hart, o André Jacobi, o Fábio da Rosa e o Rômulo Auler. A vocês os mais sinceros votos de parabéns, muitas felicidades e muitos anos de vida. Você segue curtindo Banda 0800 com as festas alemãs e logo mais a partir do meio-dia vem aí o horário eleitoral gratuito, obrigatório aqui na nossa emissora. Meio-dia e 25, eu volto com mais um bloco especial do programa Caravana da Alegria, já na transição com Cléo Moyer. Fique ligado!

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0: Meio-dia e 25 minutos.
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6: Tá.

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2: Muito bem, notícias importantes para você da assessoria de imprensa da Prefeitura Municipal de Salvador do Sul. A Prefeitura Municipal de Salvador do Sul informa que não vai haver expediente nas repartições públicas municipais na próxima segunda-feira, dia 7 de setembro, em razão do feriado da Independência do Brasil. O atendimento vai ser retomado no próximo dia útil, no dia 8 de setembro. Dia da Independência do Brasil com caminhada cívica. No próximo dia 7 de setembro, próxima segunda-feira, portanto, a partir das 4 horas da tarde, o encontro é na Avenida Duque de Caxias, no centro, em Salvador do Sul, com juramento à bandeira e caminhada em comemoração à Independência do Brasil. Após o desfile, haverá happy hour com food trucks na Praça Municipal. Lembramos que, em caso de chuva, o evento ocorre no Ginásio Poliesportivo Municipal. São cerca de 11 milhões de reais em investimentos previstos para os próximos meses em Salvador do Sul. Pacote de investimentos, isso é para nossa gente. 2 quilômetros de pavimentação asfáltica em Campestre Baixo, compra de 31 hectares de em linha São Francisco para o novo distrito industrial do município, 2 quilômetros de pavimentação e recapeamento asfáltico em linha São João e a compra de área de 2.000 metros quadrados na linha do meio para ampliar o prédio da Escola Municipal de Ensino Fundamental Selma Valauer. Mais estrada, mais estrutura, mais espaço para se desenvolver, porque isso é para nossa gente. Nesse próximo sábado, dia 5 de setembro, Salvador do Sul faz sua estreia na segunda Copa Transitos de voleibol misto, diante do time de Parici Novo em Paverama. O início do confronto está previsto para as 8 horas da noite, mas pode variar conforme o término da partida anterior, no confronto entre Harmonia e Poço das Antas, marcado para as 7:15 da noite. Vamos torcer pelo nosso time. 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
2: Muito bem, 12 horas 33 minutos, já conosco Cléo Moirer. Boa tarde, Cléo.
3: Boa tarde, Luiz. Boa tarde, ouvintes. Tempo instável, sol, chuva, meu sol, Deus, chuva, chuva, sol. Temperatura meio baixa, né?
2: E as minhas roupas esperando para ser lavada, né?
3: Foi, a partir de amanhã. A partir de amanhã o tempo deve dar uma firmada na região. Finalmente. Pelo menos é o que diz a previsão. Aliás, Loiva, as previsões, cara...
2: Ultimamente estão meio...
3: Não, ultimamente não, já tem um bom tempo. Já faz um bom tempo. Eu não sei, é que a gente olha, por exemplo, não tão longe daqui, nós tivemos tempestades severas, né?
2: Sim.
3: E aqui choveu muito menos do que estava previsto.
2: Ah, Cléo, temos a previsão do tempo, segundo o nosso amigo Aloysio Herbert, o homem do tempo. Nós informando a quantidade de chuva que ocorreu no mês de agosto. 221 milímetros no centro, só aqui em Salvador do Sul.
3: Acho que está dentro da média para a época, né? Setembro costuma ser um pouquinho mais chuvoso, né? Mas agosto também, não é? Já teve épocas que dava uma estiagemzinha, mas esse não, eu acho que choveu dentro da média, não sei se o nosso estimado ouvinte tricolor tem essa média. Sei que lá na prefeitura tem uma média histórica de chuva para época, mas eu acho que não escapou muito, né?
2: É, eu acho que ficou mais ou menos isso aí.
3: Tá mais ou menos o que é o imaginado, previsto para agosto, Loivo. Sim. Loivo, tu me confessou uma preocupação fora do ar. Ah. Então tu acha que o Grêmio vai bailar pro Inter da Copa do Brasil?
2: Vai.
3: E tu...
2: É uma certeza que eu tenho.
3: Qual o teu palpite de placar?
2: 2-1 pro Inter.
3: 2-1 pro Sport Clube Internacional. Sim. Eu fico pensando quem no Inter poderia fazer os dois gols, porque o Inter tem nojo de fazer gols. Pode o Inter gol... tem asco a fazer
2: pode
3: gol.
2: Pode haver gol contra, né, Cléo?
3: Aí hoje um amigo fala, ah, Cléo, mas o problema do Inter é a defesa, tomou 3 gols do Bahia. Não.
2: Problema é um ataque.
3: Tomou
2: também.
3: 3 gols do Bahia, mas vai pegar puxar os últimos jogos, tomou pouquíssimos gols. É uma das defesas menos vazadas do campeonato, especialmente quando veio o Maripan, deu uma acertada aí no sistema defensivo, embora o goleiro não seja confiável. Longe disso, aliás, né?
2: O problema é fazer gol.
3: O Inter,
2: né?
3: É isso. O Inter contra o Bahia não teve Bruno Gomes, não teve mercado, né? O Vidiagra acabou sendo preservado. Então o sistema defensivo do Inter estava mais sensível, né? Mas o ataque do Inter. Um jogo vai mal e no outro também, né? Ele é regular.
2: Meu Deus.
3: É, então, imaginar 2 gols, se bem que o Grêmio, pelo que mostrou contra a Chapecoense, é possível tomar 2 gols do Inter mesmo na arena. Mas enfim, vão ser 50 mil torcedores, vai ser uma panela de pressão. E é o Grêmio apostando suas fichas no último título possível na temporada, que é a Copa do Brasil, né?
2: Aquele placar não foi realmente o que aconteceu no jogo, né?
3: Da Chapecoense com o Grêmio? Muito enganoso.
2: Muito enganoso. Então não se iluda que não foi tudo aquilo.
3: Mas aí o Luiz Cássio e até alguns colegas do debate esportivo imaginaram que o Grêmio tenha tirado um pouco o pé já pensando no clássico. Mas eu não sei não. Então o Grêmio tem tirado o pé mais vezes, porque o normal do Grêmio é jogar mal. Esse campeonato, assim, como o Inter também, né?
2: Eu acho assim, tem que ter os pezinhos no chão e ver a realidade do que está ocorrendo, né? Então não adianta criar muita expectativa não, Cléo. Mesmo com a casa cheia que vai ter, né?
3: Loivo que não costuma errar palpites, então...
2: Eu acho que não, infelizmente.
3: E eu vou dar um palpite só, Loivo. Tá. Se for pros pênaltis, o Grêmio classifica.
2: Que tu disse que o Grêmio tem mais possibilidade de ganhar nos pênaltis.
3: Sim, sim. Então, e eu vou dizer que até uma tendência... A surpresa mesmo é a classificação do Inter, né? A tendência eu vejo daqui a pouco, pelo que os times vêm mostrando, um empate no tempo normal e o Grêmio tem mais goleiro para disputa de pênaltis.
2: Nosso amigo Valdir.

0: com Maurício Lima, né? Vocalista conhecido aí do Rainha Musical, desta vez em carreira solo, cantando música gospel. Tu já viu isso? É uma novidade. Uma vez eu já tinha feito um trabalho solo sobre
1: isso. Isso não sabia, não.
0: E agora
1: isso
0: tá lançando...
1: Pra mim é fato novo.
0: É, Maurício Lima cantando a música Acorda pra Vencer. Tomara que seja assim na quinta-feira pro Grêmio.
1: Não, mas... tomara que seja pro Inter, né, Lô? O Inter tá na hora de vencer um jogo. O Inter é o único time da Série A do Brasileirão que não venceu um jogo pelo Campeonato Brasileiro depois da Copa do Mundo.
0: Poxa vida, mas...
1: O Inter é o único que ainda não venceu. O Inter a última vez no Brasileirão foi em maio.
0: Sabe o que eu acho estranho? É. Terminou a Copa do Mundo, não se fala mais nada sobre isso. É interessante, né?
1: É que o Brasil foi muito mal, né?
0: É, não. Realmente. E o reflexo tá aí, né, Cléo?
1: O Brasil foi muito mal. O Messi anunciou que tá pendurando as chuteiras. A sessão já era tempo, não, né? Não, já fez já tudo que tinha pra fazer pela Argentina, espero eu.
0: Chegando, Maurício Lima, acorda pra vencer, desejando a você um feliz, abençoado almoço.

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1: Meio-dia e 42 minutos.
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12h46, para você na Nova Salvador, programa do meio-dia, nesta terça-feira, 1º de setembro, com tempo instável, temperatura de 15 graus no centro da cidade. Bora então até 1h20, trazendo música, informação e utilidade pública, sempre com apoio cultural de Centro Real, a Loja Rosa, Hospital Unimed Vale do Caí, também conosco o Evo, Mecânica Fávero, Sicredi, Floricultura Mimos e Pétalas. 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Grupo de 4 pessoas que estava desaparecido em trilha no litoral norte é localizado. Emater estima a safra de 8,6% maior no Rio Grande do Sul no próximo verão. Exame toxicológico para a primeira carteira de habilitação passa a ser obrigatório a partir desta terça-feira. Mendonça pede explicações à Procuradoria-Geral da República sobre suposta mensagem de Vorcara Moraes. Banqueiro Daniel Vorcaro fez pagamento adicional para filme Dark Horse, diz revista. Empresário cobra dívida de 19 milhões de reais do Grêmio e pede penhora de premiação do tricolor na Copa do Brasil. Aplicado recentemente, asfalto está se esfarelando na BR-116. Câmara aprova fim da obrigatoriedade de férias escolares na Copa do Mundo Feminina de 2027. Para abrir a parte musical do programa no meio-dia, vamos lá, de banda passarela.

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12h57, seguindo com o programa do meio-dia desta terça, programa do meio-dia com apoio cultural de Floricultura Mimos e Pétalas no centro de Salvador do Sul, pronto a te ajudar a transformar um presente numa linda mensagem a quem você quer bem. 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Dia da Independência, 7 de setembro, segunda-feira que vem, terá a tradicional caminhada cívica aqui em Salvador do Sul. Claro, se o tempo colaborar, a caminhada será ao longo da Avenida Duque de Caxias. Se não, vai ser lá no ginásio poliesportivo. A caminhada deve começar por volta das 16h. Sempre trabalhando diversos temas com participação dos alunos das redes municipal e estadual de Salvador do Sul, também empresas, entidades, servidores públicos, uma expectativa de um bom público, né? A previsão do tempo tá boa, ao menos por enquanto, para segunda-feira que vem. E após o desfile vai ter um happy hour com food trucks na Praça Municipal José Lindolfo Gomes, uma programação aí para a família, então, no feriado, segunda-feira que vem, às 16h. A Administração Municipal de Salvador do Sul anunciou investimentos na ordem de 11 milhões de reais para investimentos diversos nos próximos meses. O pacote inclui 2 quilômetros de pavimentação asfáltica em Campestre Baixo, compra de 31 hectares em Linha São Francisco para a implantação de um novo distrito industrial e ainda 2 quilômetros de pavimentação e recapeamento asfáltico em Linha São João, além da compra da área de 2 mil metros quadrados, lá na linha do meio, para ampliar a estrutura da Escola Municipal Selma Valauer. Nesse sábado, dia 5, Salvador do Sul fará sua estreia na segunda edição da Copa Transcitros de Vôlei Misto. A equipe salvadorense vai enfrentar Pareci Novo em partida que acontecerá lá em Paverama. Início do confronto está previsto para as 8h, né? Mas claro que pode variar porque tem um jogo antes, entre Harmonia e Poço das Antas. Copa Transcitros de Vôlei, segunda edição, Salvador do Sul tentando o título nesta edição, né? Primeira edição no ano passado, Salvador, se não me engano, avançou até a semifinal, né? Olá, com mais música, uma nova.

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1: Uma hora e seis minutos.
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3: Notícia do Correio do Povo. O produto interno bruto cresceu 0,5% no segundo trimestre de 2026, na comparação com o primeiro trimestre na série com ajuste sazonal. Pela ótica da produção, destaca-se o crescimento da agropecuária com 2,8%, com serviços 0,2%, indústria 0,1%, também mostrando variação positiva. As informações são do IBGE. O PIB totalizou 3,4 trilhões de reais no segundo trimestre, sendo 2,9 trilhões referentes ao valor adicionado a preços básicos e 487 bilhões aos impostos sobre produtos líquidos e subsídios. No mesmo período, a taxa de investimento foi de 16,1% do PIB, abaixo de 16,6% no segundo trimestre de 2025. Já a taxa de poupança foi de 16,6%, superando os 16,5% do mesmo trimestre do ano passado. Em relação ao segundo trimestre de 2025, o PIB avançou 2%, com crescimento na agropecuária de 6,8%, na indústria 1,5% e nos serviços também 1,5%.
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3: Meio 11. Programa do meio-dia. 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
5: 1h15, finaleira do programa do meio-dia desta terça. Daqui a pouco Liliane Hermes na área com o show da tarde. Ainda às 4h30 tem a Tita com o Bailanta. E cá estarei novamente às 6 com o Paradão.
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0: Incomparável.
1: Uma hora e 29 minutos.
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0: Fernandes Fortaleza!
1: Muito obrigado, Fortaleza! Obrigado, amigo, que pancada!
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3: Isso aí é o Show da Tarde, curtimos Pupurri bem bacana, um medley do Michel Teló, Murilo Ruf com Malícia. Show da Tarde no ar. Vamos passar mais uma tarde juntinhos? Combinado? Legal! Alô, Salvador do Sul, alô, você de São Pedro da Serra. Pessoal querido da nossa região. Muito boa tarde. Iniciando o Show da Tarde, que vai até as 4h30, comigo na apresentação, Lili Hermes. Estaremos juntinhos com muita alegria, com muito prazer, muita amizade, isso que importa, né? Uma parceria bacana dos nossos apoiadores culturais. 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

Paula. Paula Fernandes na programação. Agora 1:53. Paula Fernandes com Piração. Curtimos Zé Neto e Cristiano com Ferida Curada. Vem comigo. É show ter a companhia de vocês. Um abraço também às localidades de Maratá, São Pedro do Maratá, Esperança. Pessoal do interior de Poço das Antas, Tupandi, alô São José do Sul. Pessoal que nos acompanha através do app na internet ao vivo. Pareci Novo. Abração para vocês também, José Silvério. Boa tarde, Lili. O Amigo Sol tá aí. É muito bom, né? É bom, nosso Amigo Sol. Um abraço pra ti, Silvério, pra tua esposa Andréa. Aproveitamos e mandando um alô especial pro pai, né? O paizão aqui em Salvador do Sul, Lucindo Rainer, boa tarde. Pessoal querido da Benoit também, receba um grande abraço. Então, quem mais está na sintonia, faz como o Silvério, envia aquele boa tarde, aquele alô. Faça parte desta corrente de amizade que é a Nova Salvador FM. Juntinhos por aqui. 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Daqui a pouquinho a gente faz também o nosso giro de notícias. A próxima é com Zezé de Camargo e Luciano, irmão da Lua, amigo das estrelas.

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0: Show da tarde, marcando 2:02. Vamos ao nosso giro de notícias. Tornado é registrado em Santa Catarina durante fortes tempestades e Defesa Civil faz avaliação dos estragos. Um tornado foi registrado em Santa Catarina durante as fortes tempestades que atingiram o estado. O fenômeno ocorreu no município de Camperê, no Grande Oeste Catarinense. Mobilizou equipes da Defesa Civil para avaliação. Segundo informações, as tempestades severas avançaram sobre a região no final da tarde e início da noite de domingo, e os dados do radar de Chapecó identificaram um sinal de rotação dentro da tempestade, característica associada à formação de fenômenos severos. A Defesa Civil informou que a mesma tempestade provocou outros eventos severos na região, incluindo queda de granizo de grande intensidade em municípios do Oeste Catarinense. Santa Catarina vem enfrentando uma sequência de temporais severos, vendavais e granizo com danos em diversos municípios. Seguimos com mais informações por aqui sobre o tempo. Depois da chuva, frio intenso deve marcar os primeiros dias de setembro no sul do Brasil. Após o período de chuva, o tempo deve mudar novamente. Uma grande massa de ar frio de origem polar deve avançar sobre a região e marcar os primeiros dias de setembro, trazendo queda acentuada nas temperaturas. A previsão indica a possibilidade de temperaturas mínimas abaixo de zero em algumas áreas, especialmente nas regiões de maior altitude, além da formação de geada. O frio também deve ser sentido em outras regiões, com temperaturas baixas durante as madrugadas e manhãs. A população deve acompanhar as atualizações da previsão do tempo e se preparar para uma sequência de dias com características típicas do inverno. 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
0: Bom demais! E a gente segue na programação trazendo Ana Castela e o seu sucesso chamado Lua. Tem a participação de Hungria e Alok. Confira!

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2: E no show da tarde, trazendo a mais tocada no ranking das sertanejas, agosto 2026, em primeiríssimo lugar está Gustavo Lima com Bala Alojada.

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0: Curtimos Zeneto e Cristiano, Cadeira Cativa, está em terceiro lugar das mais tocadas. É isso, você também pode pedir a sua música. 2h23, show da tarde, chegando com Felipe e Rodrigo. A música chama Dois Gumes. Na nossa programação é o Show da Tarde.
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Adson e Alana na programação, a música de pé na patrola. São 2h35, a gente segue por aqui com o show da tarde, lembrando que logo mais a gente faz o desfile de bandas do Sul. Amanhã é quarta-feira. 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Vem mais lançamento por aí, a gente vai trazendo agora Henrique Juliano canta com Ana Castela, Cheirosa.

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Muito bem, agora falta um minutinho para as 3 horas. 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Por isso resolvi voltar. E é o mês de setembro, né? O mês de setembro iniciando. O que a gente quer é que esse mês seja um mês maravilhoso, um mês de muita paz, de renovação, de conquistas para todos nós. Que o mês de setembro ele venha cheio de esperança e de portas abertas. Que seja um período de muito cuidado com a vida, com o bem-estar. Que não nos falte nunca motivos para sorrir e agradecer a cada dia deste mês de setembro que está iniciando hoje. A festa tá bonita. E uma curiosidade, vocês sabem por que o mês de setembro é setembro? O nome setembro? É dia. O nome vem do latim septem, que quer dizer sete. Vamos nessa, que hoje é dia de roteiro. Era o sétimo mês no antigo calendário romano, por isso é setembro, como no latim é septem, que é sete, né? Então vem de septem do latim. E marca o início da primavera no hemisfério sul, a transição para dias mais quentes e mais floridos. Também um mês muito importante para a conscientização é o setembro amarelo, prevenção ao suicídio e cuidados com a saúde mental. Você na sintonia sabe que também estamos no setembro verde. O que é o setembro verde? É o incentivo à doação de órgãos e inclusão da pessoa com deficiência. Também setembro vermelho, que é a conscientização sobre a saúde do coração. Principais comemorações no Brasil: 7 de setembro, Independência do Brasil, feriado nacional. 21 de setembro é o Dia da Árvore. 22 ou 23 de setembro inicia o equinócio de primavera, né? 25 de setembro é o Dia Nacional do Trânsito. O dia tá tão lindo. E no Rio Grande do Sul tem o 20 de setembro, que é feriado estadual, Dia do Gaúcho, data mais importante do calendário cultural do estado. 20 de setembro celebra o início da Revolução Farroupilha. Ou se queiram dizer Guerra dos Farrapos, né? Que começou em 20 de setembro de 1835. E no zodíaco, nos signos, como que funciona? É o signo de Virgem. Até o dia 22 de setembro é signo de Virgem. A partir do dia 23 de setembro já é Libra. Show, né? Então, vem com tudo setembro, estamos preparados, que seja um mês maravilhoso. 3 e 2 e na sequência mais música na programação. Obrigada pela tua participação, sempre vamos trazendo aqui, acredite, vai passar.

0: Música country, a country relaxante, é um mix de country. Loiva Alberto tava curtindo muito, né? É muito bom de se ouvir, a música country é demais, uma seleção especial. Amanhã a gente traz mais, viu, Loivo? Pega o link aí, escuta. Claro que sim, já te enviei, né? Depois, no nosso baú, a gente pode trazer mais country, umas antiguinhas. Quem aí gosta de música country, traz teu pedido musical no baú. As antiguinhas, pode ser? Vamos lá. Um abraço para Reni Lourens. Muito boa tarde, minha amiga. Um beijo grandioso para ti. Excelente tarde. Recadinho dos nossos apoiadores culturais. Na sequência, eu já volto, porque na sequência a gente vem com o nosso desfile de bandas do Sul na programação.
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4: Três e 24, vamos lá, vamos às principais notícias em destaque para hoje. Turistas são encontrados com vida após mais de 40 horas desaparecidos no Rio Grande do Sul. Isso mesmo. Quatro pessoas, incluindo um adolescente, se separaram de guia durante chuva no Cânion de Itajuvas. As buscas duraram 2 dias e contaram com cães farejadores e drones do Corpo de Bombeiros. Porto Alegre ganha barreira provisória de mais de 8 quilômetros para enfrentar risco de inundação. Produtor rural flagra abate de 6 ovelhas por cães. E ele diz: a gente vai perdendo o estímulo. Polícia investiga o caso que aconteceu em Santana do Livramento, na fronteira Oeste. Ainda em destaque, setembro terá mais chuva, risco de temporais e temperaturas abaixo da média no Rio Grande do Sul. O crime da mala, vocês lembram? Suspeito de esquartejar mulher não depõe em audiência e cabeça da vítima segue sem ser localizada 1 ano depois. A última audiência de instrução sobre a morte de Brasília Costa aconteceu na segunda-feira, dia 31. O torso da vítima foi achado em uma mala na rodoviária em 2025. Vocês se recordam desse caso, né? Então, o suspeito de esquartejar não depõe em audiência e a cabeça da vítima segue sem ser localizada. Imagina a aflição dos familiares dela, né? Seguimos por aqui, 3h26, juntos com o Mega Goglio.
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4: Bom demais, a gente vai trazendo no Show da Tarde algumas músicas do Sul, são as bandas do Sul em destaque por aqui, trazendo e iniciando com Luísa Barbosa, que canta com Bailaço, Ai Meu Amor.
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4: Seguimos então, Luísa Barbosa com Bailaço, Ai Meu Amor. Na sequência tem Rainha Musical e muito mais, são as bandas do Sul.

0: rainha musical com seu sucesso chamado Branca de Neve. Muito bem, e na sequência, agora 3h32, show da tarde, bandas vem com musical JM, é Cheiro de Outro Alguém.
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2: Vamos seguindo então, faltam 20 minutinhos para as 4. 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Muito boa tarde, meu amigão, meu amigo Maurício Cune e a Bernadette. Maurício e a Bernadette estão desejando uma abençoada terça-feira para todos. E tá bonito, o sol veio, tá bacana, né, Maurício? Tá legal. Quem mais tá na nossa audiência? Vem comigo, pede a tua música. Daqui a pouco a gente vai abrir o baú e trazer as antiguinhas. Pro meu amigo Maurício e a sua esposa, um grande abraço. A gente vai trazer uma dos atuais de 2012. Mexe comigo.

recordando os atuais Mexe Comigo. 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A última das bandas do Sul chegando com Pérola Negra, Joia Falsa.

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3: Voltamos à nossa programação. Agora faltam 8 minutinhos para as 16h. E o Inter corre para amenizar dívida antes do Grenal. E o Grêmio supera 200 milhões em vendas de atletas formados na base em 2026. Barcelona oficializa a contratação de Gabriel Jesus. Seguimos com mais informações. Iraí decreta situação de emergência após granizo atingir mais de 800 residências. O boletim da Defesa Civil aponta 70 municípios do Rio Grande do Sul que relataram danos causados pelos efeitos climáticos. Ciclone extratropical se forma na costa do sul do Brasil. Fenômeno se formou sobre o Atlântico a leste do sul a partir de uma baixa pressão que trouxe tempo severo. Esse ciclone se formou nas últimas horas sobre o Oceano Atlântico a leste do sul do Brasil a partir de um sistema de baixa pressão que trouxe no começo da semana chuva forte com temporais isoladamente severos de vento e granizo nos 3 estados da região. Vamos lá, vamos abrir o baú no show da tarde, mas antes eu quero mandar um abraço muito especial, um amigão nosso, querido demais, uma pessoa maravilhosa, está completando mais um ano de vida. Parabéns ao seu Keva aí no Sagrado Coração Arroio Canoas, no Shopping da Colônia, Valdemar Keffer, completando hoje mais um ano de vida, mas que maravilha, hein? Ao senhor muita saúde, muita paz. Tudo de melhor sempre para seguir à frente, né? Aí do Shopping da Colônia, o ponto de encontro dos amigos. Com certeza é um dia muito especial para toda a família Keffer e um dia especial para toda a equipe também. As meninas estão aí trabalhando a milhão, né? Um abraço para Milene e para Bruna, trabalhando nos Grostoli hoje. Que maravilha! E tá chovendo aí também? Está chovendo aqui, começou de novo, né? Ah, que legal! Um abraço para vocês. Tudo de bom, um abração principalmente para o aniversariante. Keva, um abraço para ti, muitas felicidades de toda a equipe aqui da rádio e eu tenho certeza que de toda a comunidade, um parabéns especial. Daqui a pouquinho a gente vai trazer o parabéns, a música de feliz aniversário. Um abraço também vai para a Ieda, para a quem mais que está aí, Milene, Bruna. É, quem mais? Tá, o pessoal tá aí, conferindo a programação, né? Conferindo a programação sempre. O pessoal que vai lá diz que o rádio tá sempre na Nova Salvador, né? Sandra, um abraço para ti também, um beijo, tudo de bom, parabéns mais uma vez. E agora a gente vai abrir o baú por aqui no Show da Tarde, vem comigo.
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3: E como hoje estamos no primeiro dia do mês de setembro, eu vou iniciar o baú com Vanusa, Manhãs de Setembro.

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8: Vai começar a festa, pessoal.

0: Parabéns a todos os aniversariantes de hoje, dia 1º de setembro. Hoje é... Parabéns para Maurício Luiz Fort. Por isso quero te homenagear. Felicidades, Claudete Schneider. Comentário. Parabéns, um grande abraço para Paulo Oscar Hoffmann. Felicidades, meu amigo, um grande abraço. Parabéns para Arthur Terra. Antes vou fazer um comentário. Queremos festa. Parabéns para Loessi Stein. Felicidades, Cladis Schumacher. Parabéns para Guilherme Selau. Não se preocupe, meu amigo. Muitas felicidades para Geni Andreola. Roseclei Bart. Parabéns, Luísa Beatriz Kirsten. Feliz aniversário para Décio José Finger. Dalvir Rejane Tressaldi. Parabéns, Ramon Auler. Felicidade, saúde, paz e amor para nossa querida Noeli Kaifer. Parabéns para Janete Hart. E por fim, felicidades nosso grande amigo, apoiador cultural, esta parceria e essa amizade entre a rádio e a família Kiefer, completando mais um ano de vida, nosso amigão Valdemar Kiefer. Do Sagrado Coração, Arroio Canoas, parabéns! Não vai ter festa, né? Mas a festa é ter, estar aí iniciando mais um ciclo de vida. Isso sim, é preciso agradecer, né, Valdemar? Queremos festa, pode preparar. Junto da sua família, que é o mais importante, dos amigos, no shopping da colônia, parabéns. Quero te homenagear. Mas um bolinho pra família sempre sai, né? Grostoli, eu tenho certeza. Os Grostoli já estão saindo, já estão no fogo, né? Um abraço a toda a equipe. É, tem que ter cerveja. Grostoli, cueca virada, Ruvelspen, né? Isso é tudo a mesma coisa. E aquele chimarrão, que delícia! Muito bem, vamos abrir o baú no show da tarde. É o melhor, já abrimos, né? Mas vamos continuar por aqui trazendo as antiguinhas na programação.
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Pessoal vem sugerindo as canções por aqui, as antiguinhas, gente, como passa rápido uma tarde, né? 4h14 agora. Loivo Alberto, loivo, tá na hora do lanchinho, é? Que maravilha, quem mais tá na hora do lanchinho, do chimarrão, da bolachinha, do biscoito? Um abraço pro Carlos, na nossa sintonia em Caxias, tudo bem, Carlos? Falando do mês de setembro, né? Um ótimo setembro para todos nós. Obrigada, igualmente. O Carlos falando aqui do mês de setembro, uma curiosidade, foi também setembro de 1939. Início de setembro, né? Foi um dia marcado no ano de 39, quando a Alemanha nazista com Adolf Hitler invadiu a Polônia. Após a encenação da Operação Heimler, quando o fato que deu início ao maior e mais destrutivo conflito da história humana, iniciando a Segunda Guerra Mundial. É... Muito bem, o Loivo Alberto adora e a gente vai trazer por aqui no Show da Tarde esta daqui, Loivo, pra ti chegando, Jackson 5. Onde tudo começou, né?

0: 11 anos, que maravilha! Foi o primeiro grande sucesso do grupo a alcançar o primeiro lugar na parada americana e revelou a potência vocal impressionante do menino Michael para o mundo, que depois foi o Michael Jackson. Aos 11 anos foi lançada essa música, né? Jackson 5. Que legal! Por aqui, recordando no Show da Tarde, são 4h19. Tem mais música depois dos recadinhos, não sai daí.
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Estou enamorado na versão brasileira com João Paulo e Daniel, né? É, Luciano Bruno. Legal, que legal. São 4h24, amanhã eu vou trazer a música solicitada pelo Carlos, vai dar tempo. Então amanhã a gente traz. Infelizmente a gente vai só até as 4h30, mas amanhã a primeiríssima vai ser essa daqui com a Debbie Gibson. Vou trazendo amanhã no baú, tá bom, Carlos? Um abraço e tudo de bom. Mas agora, para nossa amiga que sempre tá na audiência, quero mandar um abraço especial. O Kel, tá por aí? Ela vai saber quem é. Então, um abraço para ti. Também, quem mais tá na nossa audiência é a turma da Benoit. A Benoit mandando um recado muito especial. O Hilário, né, gerente da Benoit, desejando um excelente setembro a todos. Obrigado igualmente, Hilário, a todos os clientes, um ótimo setembro. Em nome da loja Benoit de Salvador do Sul, um abraço para vocês. Quem mais está na nossa audiência por aqui? José Maurício Kuhn, um grande abraço, um alô para o Ari Rechtenwald e para minha amiga Kel, está na audiência? Eu vi que você postou ontem, então a gente traz por aqui na programação a última do baú.

Didi Agostino. É Didi D'Agostino, né? L'amour toujours. Quer dizer o quê? O amor sempre, né? Em francês. Uma voz parece feminina, né? Na verdade, um DJ é ele, né? DJ italiano. Música clássica dos anos 2000. Legal, a gente vai finalizando por aqui o show da tarde. Fiquem todos muito bem. Muito obrigada pela tua companhia. Um beijo no coração. E essa música foi para a Tamires Franzen. Um grande abraço, Tamires. Tudo de bom. Abração para vocês, Yara Maria Hoffmann, na nossa audiência. Tudo bem, Yara? Um beijo. Deixando a última com Mamas and the Papas. Essa é para ti, Yara. Um beijo. Até amanhã. Tchau, tchau. Na sequência vem a Tita com o Bailanta.

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1: Quatro horas e 32 minutos.
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Opa lá! Oi! Tudo bem com vocês? Chega, Tita, com Bailanta! E vamos começar com uma música mais suave. É, uma música para refletir. Pode ser? Depois eu começo com aquelas músicas que vocês gostam, hein? Uma boa tarde para todos nós, espero que estejam todos bem.

E a música não para, né? O pessoal na companhia, Milionário José Rico, Duas Camisas, essa vai lá pro pessoal que gosta de escutar essa lá na

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A melhor programação, se liga, olha aqui na Rádio Nova Salvador, Bailanta com a Tita, né? José Silvério Rainer e Andréia na companhia. Boa tarde, amiga, tudo ótimo, tudo certo, né? Chuvinha de volta, hein? Tá tudo bem com vocês também? Tudo certo por lá, por Pareci Novo? Tá tudo ótimo? Tudo bem, hein? Tudo bem? Mandar um abraço pro teu pai Lucindo também, né? Se tá em casa, tá na companhia, muito obrigada, José Silvério Rainer e Andréia. Depois vou rodar a música bailarina pra Andréia, eu sei que ela gosta, né? Pessoal da Borracharia Artel na sintonia, manda uma música pra nós aqui da Borracharia Artel. Claro que sim, amigos, vamos mandar sim, vamos mandar música pra vocês, com certeza. José Maurício Kuhn e a Bernadette, muito obrigado sempre pela sintonia. Alessi Hensel também, sempre ligada. A Milita Luft em linha comprida. Leredi Kunz também. A Erika e o Oscar Hoffman, muito obrigado sempre pela companhia, tá? Vamos com essa aqui pro pessoal da borracharia e pra você de casa que você gosta. Essa letra é bonita, né? É bonita demais. Você que gosta dessa música aqui, ó. Meu lugar é aqui.

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1: Eita, e agora são 17h03. Você que está na nossa companhia, Nair Freitas, lá na Encruzilhada do Maratá, né, Nair? Oi, Tita, alles gut. Você tá bem, né, pelo jeito? Tava me exercitando, ela disse na horta, escutando o teu programa, que é imperdível. Beijos. Obrigada, viu, Nair, pelo carinho. Toda a tua família, aquele abraço. Boa tarde, amiga Reni Lorenz também. Antes eu vi ela mesmo, né? Deu um tchauzinho pra nós. Mas eu quero compartilhar aqui uma letra que a Ladi me mandou. Eu vou ler enquanto é. Pra... A gente às vezes precisa refletir, né? Porque tá acontecendo tanta coisa e muitas vezes a gente fica se perguntando por quê, né? Vamos escutar. Dizem que a vida... Quem perde o telhado ganha as estrelas. É assim mesmo. Às vezes você perde o que não queria, mas conquista o que nunca imaginou. Nem tudo depende de um tempo, mas sim de uma atitude. O tempo é como um rio. Você jamais tocará na mesma água duas vezes. Aproveite cada minuto de suas vidas e não procure pessoas perfeitas, mas sim aquelas que saibam o seu verdadeiro valor. Tenham 4 amores: Deus, a vida, a família e os amigos. Deus, porque é o dono da vida. A vida, porque é curta. A família, porque é única. E os amigos, porque são raros. Olha só que bacana, né? Que bonito essa letra dessa mensagem que eu ganhei da Ladi. Ladi, muito obrigada, tá? Agora vem a música da Eli Neumann, lá em São Pedro da Serra. Onde estão os meus passos?
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Essa vai pra Ladir Ener. Oi, pra você que gosta dessa letra também. Chico Rei Paraná, alma transparente.

Mamãe mexeu o passado com eles. Grupo Cordiona, bora lá, vamos tocar Grupo Cordiona. Com eles, vamos remexendo o passado? Essa letra também é muito bonita.

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Mandar um abraço pro Renor Villers, pra Dona Líria, né? Sempre na sintonia, Magali Franzen, a Inês Rauber, a Clarice Schmidt, a Judith Moirer, muito obrigado pela companhia de vocês. Também na sintonia, sempre, Maria da Sena, muito obrigada pela companhia de vocês, o pessoal da linha do meio, né? Jessi Borges, a Sideni da Conceição, a Silvane, o Miguel e a Lisane, muito obrigado pela companhia de vocês. A Vande de Oliveira, obrigada, Vande. A Lúcia, o Zé, o Gentil, que trabalha lá no ladinho, né? Obrigado pela companhia. Alice, boa tarde, menina, tudo certo? Vamos com essa, Lourenço e Lorival, casinha de ouro. Vamos escutar essas, Laude Fritzen, boa tarde. Tudo bem, Laude? Hein, Nair Freitas, vamos escutar? Leci, as meninas na companhia, Maria Ritter também, e Lori Guevara, um grande abraço. Casinha de ouro, bora? Bora?

Na nossa companhia, Gissi Borges, Lessi Renzel. Obrigado pela companhia, meninas. Champion, eu acabo voltando. Mandar um abraço lá pro Sport Bike, sempre na companhia, né? Nosso colega Loivo Alberto e a turma, junto com sua família.

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1: 5:31.
2: Olá, ouvinte da Rádio Nova Salvador. Aqui é Caroline Andréia Klein, advogada, e trago no nosso Minuto Jurídico esclarecimentos legislativos e as novidades no mundo do direito. Empresário, se na sua empresa ainda existe aquela prática de chamar alguém para trabalhar uns dias antes de assinar a carteira, atenção! Isso não protege a empresa, pelo contrário, pode criar um problema trabalhista desde o primeiro dia. É justamente para evitar esse tipo de improviso que existe o contrato de experiência. Ele permite que a empresa avalie na prática se aquele profissional tem o perfil, a adaptação e o desempenho esperados para a função, sem precisar assumir de imediato o contrato de trabalho por prazo indeterminado. E como funciona? O colaborador é registrado normalmente desde o primeiro dia. E ele cumpre um período de experiência, que pode chegar em até 90 dias. Durante esse período, a empresa pode avaliar a contratação e, no final, decidir se quer manter aquele profissional. Então, é possível testar antes de efetivar, mas não pode ser confundido um período de teste com um período sem registro nenhum. É para isso que existe o contrato de experiência. Antes de criar um procedimento informal na contratação, verifique se a própria legislação já não oferece uma solução adequada e mais segura para o seu negócio. Para mais informações, até o próximo Minuto Jurídico.
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1: Opa lá, Ivarne Fai na companhia. Boa tarde, Ivarne. Tudo bem? Tudo bem com vocês, Ivarne? Muito obrigado pela companhia. Eu não entendi aqui se ela disse pra mim: boa tarde, Tita. Isto, Tita, toca. Procura as músicas antigas, todo mundo gosta. Obrigada. Quem mais aqui? Alessi também na sintonia. Quem mais? Neuza Bueno Pinheiro e o Romeu Lotterman, muito obrigado pela companhia. Cheguei agora, mas liguei o rádio para te ouvir. Um beijão e uma ótima noite. Obrigado igualmente, meus amigos. São Pedro da Serra, muito obrigado pela companhia, Neuza Bueno e o Romeu Lotterman. Obrigada, tá? Nosso colega Luiz Alberto também me mandando aqui um lançamento, tá? Junto com a família, ele tá lá no Sport Bike, que fica em frente à funerária Fórnica, aqui no centro de Salvador do Sul. Quer escutar Maurício Lima? Acorda pra vencer. E vamos escutar juntos essa? Vamos lá! Acorda pra vencer, Maurício Lima.

E vamos ouvir a música da gratidão. Vamos lá? Faz parte. Também faz bem a gente ouvir.

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1: Olá, meu amigo, olá, minha amiga ouvinte. Alegria estar com você nesta hora, neste momento, no fim de tarde, terça-feira. Estamos juntos para rezar, para pensar sobre a vida, meditar e acolher a bênção que Deus quer nos dar. Afinal, Deus está sempre querendo nos abençoar. Ele está sempre pronto. Basta abrirmos o nosso coração, sintonizarmos com Ele, fazermos o bem. O pensamento de hoje é: não despreze um bom conselho só porque ele chegou de lábios que você julga menos puros. Deus ajuda os homens por meio dos próprios homens e às vezes se serve de pessoas que não são perfeitas para dar-nos avisos importantes. Meditemos a canção.

0: Rezemos juntos. O anjo do Senhor anunciou a Maria, e ela concebeu do Espírito Santo. Ave Maria, cheia de graça, o Senhor é convosco, bendita sois vós entre as mulheres, e bendito é o fruto do vosso ventre, Jesus. Santa Maria, Mãe de Deus, rogai por nós, pecadores, agora e na hora da nossa morte. Amém. Eis aqui a serva do Senhor, faça-se em mim segundo a vossa palavra. Ave Maria, cheia de graça, o Senhor é convosco, bendita sois vós entre as mulheres, e bendito é o fruto do vosso ventre, Jesus. Santa Maria, Mãe de Deus, rogai por nós, pecadores, agora e na hora de nossa morte. Amém. E o Verbo se fez carne e habitou entre nós. Ave Maria, cheia de graça, o Senhor é convosco, bendita sois vós entre as mulheres, e bendito é o fruto do vosso ventre, Jesus. Santa Maria, Mãe de Deus, rogai por nós, pecadores, agora e na hora de nossa morte. Amém. Rogai por nós, Santa Mãe de Deus, para que sejamos dignos das promessas de Cristo. Oremos. Derramai, ó Deus, a vossa graça em nossos corações, para que, conhecendo pela mensagem do anjo a encarnação do vosso Filho, cheguemos por sua paixão e cruz à glória da ressurreição. Por Cristo nosso Senhor. Amém. E agora sobre você, a bênção de Deus. Por intercessão de Nossa Senhora, o Deus de amor que está sempre em atividade, que está sempre olhando por nós, abençoe a tua casa, a tua vida, o teu trabalho, aquilo que precisa de resolução, as tuas decisões, e te conduza a uma vida sempre mais plena, mais feliz e mais vibrante. Deus quer ver você buscando o melhor todos os dias. Por isso, Ele te abençoa. Em nome do Pai, do Filho e do Espírito Santo. Amém. Eu quero convidar você a nos seguir no Instagram. Procure Padre
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eu quero fazer uma homenagem bem especial, né? Pro Arthur Kuhn, tá de aniversário hoje, né, Arthur? É da família, do pai, do Guilherme, Araquel, o Mano Vinícius, o Vini, do vô, da Tita, toda a tua família, viu, Arthur? 9 aninhos. Parabéns pra ti, viu, Arthur? Muito obrigada sempre por ser esse menino carinhoso, querido, obediente, inteligente, né? Olha só que bacana. Também mandar um abraço para a Sirlei, para o Pedro Seval e para o nosso coloradinho, né? O Alexandre, que está sempre na companhia. E eu volto amanhã, quarta-feira já, né? Olha só, meio da semana. Fiquem todos bem, vem Cléo com o Paradão, se cuidem, beijo!

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0: 5:58. 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
2: Notícia do Correio do Povo. O mês de setembro deve ser marcado por chuva frequente, temperaturas amenas e risco de temporais em diversas regiões do Rio Grande do Sul. A previsão indica volumes de precipitação acima do normal em grande parte do estado, especialmente na Serra e no Planalto, onde o excesso de chuva tende a ser mais significativo. Segundo a projeção climática para setembro de 2026, o avanço e o fortalecimento do fenômeno El Niño seguem influenciando as condições do tempo no Brasil. A expectativa de que o aquecimento das águas do Oceano Pacífico Equatorial continue aumentando nos próximos meses, com possibilidade de o fenômeno atingir intensidade inédita quando alcançar seu pico entre a primavera e o início do verão. No Rio Grande do Sul, a combinação entre a atuação do El Niño e o aquecimento acima do normal do Atlântico Sul deve favorecer a formação e a manutenção de sistemas que estimulam a ocorrência de chuva. Notícia do portal G1.
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2: Seis horas da tarde, mais um minuto desta terça-feira, 1º de setembro. Ufa, agosto passou. E setembro começou com tempo instável em Salvador do Sul, sol e chuva, chuva e sol, temperatura neste momento de 16 graus. Bora para mais um paradão até às 7 da noite, com apoio cultural de Centro Real, a Loja Rosa, Hospital Unimed, Vale do Caí, também conosco o Ebo, Mega Goglio, Mecânica Fávero, Sicredi, Floricultura Mimos e Pétalas. É, daqui a pouquinho mais será conhecido o primeiro semifinalista da Copa do Brasil. Eu acho que, na verdade, vai ser o primeiro finalista, né? Porque quem passar de Grêmio e Inter, eu não vejo como fazer frente para quem passar no confronto entre Cruzeiro e Atlético. Atlético e Cruzeiro, que acontece às 8 horas, aliás, às 9 horas da noite, na Arena MRV. Na ida, né? Empate 1-1, novo empate, penalidades lá na casa do Galo. Olha, um jogo de difícil prognóstico. Cruzeiro no papel tem um time que parece mais competitivo, mas esse time do Atlético tá redondinho, tá com uma longa invencibilidade e joga com ampla torcida nas arquibancadas, né? Grenal, quinta-feira, antes disso, quarta-feira, os outros dois jogos de quartas de final entre Vitória e Vasco, ainda deu Vasco 1-0, e o clássico entre Santos e Palmeiras. Palmeiras, digamos, tá com uma mão e meia na vaga, né? Fez 3-0 na ida. Bora então, Diana Castela, para começar o nosso paradão. Zap, zap já tá liberado. Só chamar 51 998 9594.

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1: Seis horas da tarde, mais 10 minutos, tempo nublado em Salvador do Sul, esse é o Paradão, com apoio cultural de Sicredi. 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

6h14, aquele alô a você, amigo, amiga, ligado no Paradão. O Colorado José Silvério Rainer não perde um Paradão. Espero que o time dele não perca pro Grêmio na quinta, né, Silvério? Meu abraço pra Tita, recém tava aqui no Bailanta e agora tá em casa, em companhia do Crush e do Paulo André Couto. Ligadinha no Paradão, né, Tita?

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3: Seis e vinte, seguindo com o Paradão, com apoio cultural de Floricultura, mimos e pétalas, aranjos, buquês, vinhos espumantes selecionados, perfumes importados e muito mais na Duque de Caxias 360.
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3: 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Alô, vizinha Ilori Guever, tudo certo, Ilori? Mandou umas bolachas pra nós pro lanche da tarde lá na firma. Ô, coisa boa, Ilori. Também Reni e Carlos Lores, sempre ligadinhos, curtindo o Paradão.

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0: Notícia do fato novo, depois da chuva, frio intenso deve marcar os primeiros dias de setembro no sul do Brasil. Após o período de chuva, o tempo deve mudar novamente, uma grande massa de ar frio de origem polar deve avançar sobre a região e marcar os primeiros dias de setembro, trazendo queda acentuada nas temperaturas. Previsão indica a possibilidade de temperaturas mínimas abaixo de zero em algumas áreas, especialmente nas regiões de maior altitude, além da formação de geada.

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1: Seis horas da tarde, mais 41 minutos. Com o apoio cultural de Mega Goggle, a gente traz as manchetes de destaque das últimas horas no Paradão. Ministro do STF sugere que plenário analise novos elementos da Polícia Federal no caso Master.
2: Não existe, mas não sabem o porquê.
1: Novas revelações sobre Vorkaro ampliam pressão interna no STF para Moraes ser investigado. Caso de corpo deixado em mala na rodoviária em Porto Alegre avança para alegações finais da justiça. Toffoli libera a campanha digital de Renan Santos para

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Tiana, 6 horas da tarde, mais 47 minutos. Cedo. Previsão do tempo para amanhã, quarta-feira, em Salvador do Sul. Indica a possibilidade de neblina nas primeiras horas da manhã, no final da madrugada e primeiras horas da manhã. Pode acontecer neblina em Salvador do Sul, que é zero novidade, convenhamos, nessa época, né? A terra da nuvem. E depois o sol, claro, deve aparecer no final da manhã, especialmente durante a tarde. A temperatura pode se elevar aos 20 graus. A mínima deve ser de 8 graus e a máxima, portanto, de 20 graus amanhã em Salvador do Sul. Passando a régua no Paradão, amanhã tem mais Paradão pra você às 6 horas da tarde. Também estaremos aqui nesta quarta-feira, 12:30, com o programa.

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1: 6:59.
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0: Olá, amigo. Olá, amiga. Sou o pastor Ezequiel Schacht. Esse é o Gotas de Felicidade. 2 Pedro 1,7. A essa devoção junte a amizade cristã e a amizade cristã juntem o amor. O livreto Palavras de Pedro traz um texto sobre uma boa amizade. A amizade é uma bênção de Deus. Ter amigos e ser amigo é poder experimentar cumplicidade e partilhas. Com a pessoa amiga podemos ser nós mesmos, com nossas perguntas, nossos jeitos, nossas facilidades, dons e também dificuldades. Podemos compartilhar a vida e saber que existe alguém que está ao nosso lado nas alegrias e nas tristezas, que nos ajuda a mostrar o caminho certo, com quem podemos repartir o que acontece conosco. Essas são amizades divinas porque edificam e promovem a vida. Que Deus nos livre de amizades que evoquem a morte, a violência e a opressão. Amigo, amiga, ore comigo. Cuida, Senhor, dos meus amigos e das minhas amigas. E faze-me ser um bom amigo também. Amém. Que a bênção do Todo-Poderoso Deus, Pai, Filho e Espírito Santo esteja sobre você. Amém.
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1: 7:31.
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1: Oito horas, um minuto.
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0: 8:31.
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1: Está no ar a Voz do Brasil. As notícias do governo federal que movimentaram o país no dia de hoje.
2: Olá, boa noite.
3: Boa noite para você que nos acompanha em todo o país.
2: Terça-feira, 1º de setembro de 2026.
3: E vamos aos destaques do dia.
2: Economia brasileira.
3: PIB cresce 0,5% no segundo trimestre do ano.
2: Aumento foi impulsionado pela agropecuária. Márcia Fernandes.
4: O principal crescimento foi impulsionado pelo desempenho da pecuária e da produção de alimentos como café e soja.
3: Mudança no calendário. Começa hoje a escolha do Simples Nacional para o ano que vem.
2: Pequenas empresas têm até 30 de setembro para escolher novo modelo da reforma tributária. Cleide Lopes.
5: Elas poderão optar como irão recolher o imposto sobre bens e serviços e a contribuição sobre bens e serviços.
3: Campanha alerta passageiros sobre consequências de atos de indisciplina em voos e aeroportos.
2: E vamos falar também dos direitos dos viajantes.
3: ANAC Passageiros recebe relatos contra empresas aéreas. Yuri Sherman, gerente da agência, destaca o serviço.
6: É muito importante a gente estimular a utilização da nossa plataforma como uma alternativa mais rápida, mais célere e mais resolutiva até do que o Poder Judiciário.
2: E hoje na apresentação da Voz do Brasil, Luciana Vasconcelos e Luciano Seixas.
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2: O governo reuniu especialistas e gestores para discutir os efeitos das apostas online, nas chamadas bets, na vida dos brasileiros.
3: A ideia é fornecer subsídios para novas medidas na regulamentação do setor.
2: Participaram da primeira reunião entidades ligadas à saúde, indústria, comércio, setor artístico e cultural e crianças e adolescentes.
7: Um dos tópicos foi o impacto das bets na saúde brasileira. A regulamentação da propaganda foi elencada como alternativa a este problema. O ministro da Saúde, Alexandre Padilha, classificou o vício em jogos online como um problema de saúde pública e destacou que o Sistema Único de Saúde oferece atendimento online para ludopatas.
8: Quando a pessoa entra no meu SUS digital, solicita a consulta e começar o plano terapêutico, tem um conjunto de psicólogos e psicólogas que vão atender essa pessoa, pelo menos 10 consultas, depois você pode renovar esse plano para mais 10 consultas, pode continuar a consulta.
7: Leandro Domingos Teixeira, vice-presidente financeiro da Confederação de Bens, Serviços e Turismo, CNC, destacou o impacto das bets sobre o comércio brasileiro e defendeu tributação e limitação do número de plataformas no país.
9: Defendemos uma rigorosa fiscalização sobre os jogos online, ampliando a tributação incidente, já que a atividade que exerce são nocivas à saúde dos apostadores e também à economia popular.
7: Nem as crianças escapam dos riscos envolvendo as apostas online, como destaca Maria Melo, coordenadora do programa Criança e Consumo do Instituto Alana.
10: As plataformas de aposta replicam de forma ainda mais agressiva a mesma lógica de exploração comercial que a gente vê nas redes sociais hoje, que é baseada em desenho viciante, recompensa variável, gamificação e muitas vezes o uso de crianças como vetor de marketing.